0: que é que funciona?
1: Aham. Então tá bom. Falando mal da roça com a cerveja na mão. Aham. Seu brabo.
0: Vamos, de fato é mesmo, né?

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2: Toca Raul, vai.

0: hora certa.
1: 9:14. 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
2: E dessa vez é a versão do cabelo.

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0: Hora certa.
3: 9:26.

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2: Presta atenção nessa história aqui, ó.

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1: Existem muitos vermes e micróbios que provocam doenças como verminoses, diarreia, hepatite, cólera e doenças da pele. Muitos deles entram em nosso corpo através dos alimentos sem que o percebamos. Pegar em alimentos com as mãos e unhas sujas. Utilizar verduras e legumes contaminados. Lavar a louça com água poluída de córregos, rios e lagoas, como também a presença de moscas, ajuda na contaminação e disseminação desses micróbios e vermes.
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2: 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Hora certa.
3: 9:49.

0: certa.
1: 10 e 1. 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
3: Hora certa.
4: 10:14.

0: hora certa.
1: 10h24.
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1: Planeje o cardápio das próximas refeições. Criar um cardápio detalhado para a sua semana, considerando quantas pessoas moram com você e a quantidade de refeições, é uma baita mão na roda. Dá para congelar marmitas individuais, pães, frutas, legumes e garantir uma alimentação equilibrada e variada. Se você sabe o que precisa para cada refeição, não vai comprar mais comida do que pode comer. E não perde tempo pensando no que fazer todos os dias.
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2: Hora certa.
4: 10:30.

0: Feito.
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3: Hora certa.
4: 10:53.

0: hora certa.
1: 11:04. 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
3: Hora certa.
4: 11:16.

0: certa.
1: 11:29.
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1: Abuso de álcool na adolescência prejudica aprendizado e socialização. Gente, o abuso do álcool está associado a maiores índices de situações de violência, como acidentes de trânsito, roubos, abuso sexual, suicídios e outros. A gravidez não planejada também é mais frequente quando se faz o uso de bebida alcoólica. Em adolescentes, o efeito das drogas é mais sério do que nos adultos, pois é necessária uma dose menor de álcool para efeito deletério e o desenvolvimento da dependência mais frequente também. Além disso, a substância atua em indivíduos que ainda não estão totalmente formados, podendo interferir diretamente na sua capacidade de comunicação, de memória e aprendizagem, de julgamento, no humor, no processamento de novas informações e nas relações interpessoais.
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3: Hora certa.
5: 11:39.

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0: hora certa.
1: 11:51. 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
2: Hora certa.
0: 12:04.

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1: Chamada de agricultura tradicional ou agricultura familiar, o cultivo agrícola é baseado na policultura. É realizada a partir de técnicas rudimentares em pequenas propriedades e sem auxílio de máquinas ou de processo de adubagem. Dessa maneira, a própria família fica encarregada de cuidar, cultivar e colher os alimentos, marcada por uma economia agrícola fechada, de alto consumo.
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2: Música que marcou muito a nossa carreira e nos deu o primeiro disco de ouro.

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0: aqui com certa facilidade, Marcelo.
1: Valeu, obrigado, Cleocum. Agora 5:59, a temperatura está em 16 graus. E o Gaúcha Hoje chega até você com a força de Panvel, Banrisul, Guaibacar, Macromix, Orquídea, Lojas Leves e Excelsior Pneus. Na sequência, no sinal das 6, notícia na hora certa.

0: 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Notícia na hora certa, no sinal, 6 horas. Motorista morre atingido por carro que fugia da Guarda Municipal de São Leopoldo, no Vale dos Sinos. Governo lança hoje programa federal para financiar motos de entregadores e mototaxistas. Otávio Galotti, ex-presidente do Supremo Tribunal Federal, será velado nesta tarde. Ele morreu ontem, aos 95 anos. Céu nublado em Porto Alegre, agora faz 17 graus. A segunda-feira tem previsão de chuvas isoladas, com possibilidade de temporais e rajadas de vento na maioria das regiões. Na capital, os termômetros chegam a 22 graus. 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
1: Trânsito. Não tem informação de acidente, pelo menos na última hora, na capital e na região metropolitana. Agora, atenção, o movimento começa a aumentar, por exemplo, na Avenida Bento Gonçalves, em direção ao centro. Também não tem chuva, pista seca até agora. Com o trânsito, Leandro Rodrigues.
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0: O catamarã volta a operar normalmente nesta segunda-feira. A travessia entre Porto Alegre e Guaíba estava suspensa desde a tarde de quinta-feira. Conforme a Catsul, foram medidas de segurança em função de galhos e entulhos nas águas. Todos os trechos e horários serão retomados hoje. A primeira viagem para Guaíba, que saiu agora há pouco às 5h50 da manhã, e a viagem no sentido de quem vem a Porto Alegre, primeira embarcação parte às 6h20 da manhã. O presidente eleito da Colômbia, Abelardo de la Espriella, anunciou que vai romper relações diplomáticas com Cuba e Nicarágua. Isso assim que ele tomar posse, no dia 7 de agosto. Em uma publicação nas redes sociais, ele afirmou que o governo colombiano não manterá laços com o que definiu como tiranias. O presidente eleito também anunciou o fechamento de 15 consulados e 14 embaixadas. Em contrapartida, pretende abrir uma embaixada em Jerusalém para retomar e fortalecer as relações com Israel. 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Notícia na hora certa, volta na Rede Gaúcha, às 9 horas. Na redação, Gustavo Gossen.
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0: Que nem o Nena lá na Cana Rosa, e tá com as vaquinhas orlandês lá, né? O Nena, a Margarete e o Nene, isso. Como é que estamos aí? Já estamos à ordenha desde as 5. É, o Nena, o Cabeça Branca, a Margarete. Estamos aí. Então, já manda o Nene, vai me dirá o Leidinho. Calma que ele vem.
1: Nas tetas da vaquinha, são gordas, bonitonas, e estão sempre cheinhas. Do leite se faz queijo, e gostoso requeijão, se faz nata e manteiga pra comer junto com o pão.
0: É, Desval da Dália já regolhendo aí o leitinho lá. É daí, seu Nenê. 6:04, questão do tempo, né? Chuva que volta a aumentar o estado dessa segunda, em semana com novos riscos de enchentes, é o que marca aí a previsão, tá? Temos aí o break comercial, já a gente chega com o Bem Gaúcho, em nome do Shopping das Bebidas, que ontem teve presença na grande festa de São Cristóvão, Vila Cis. 6:04, 15 graus de temperatura. Bom dia.
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2: Vamos chegando, como é que estamos aí? Segunda, 27 de julho, já fechando aí o mês. Ah, e depois vem aí o mês dos cachorros loucos. Oh! É a semana que fecha agora na sexta, 31. Segunda-feira, 27 de julho de 2026. Vamos ver.

Juntos até as nove, comunicação, apresentação da Al Pasquale, direção geral, emissoras Cultura, Márcia Tomazini Paganini. 6,6, 15 graus de temperatura, 90% de umidade relativa do ar. Data que marca aí, dia do motociclista. 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

0: Todo daquele jeito, né? Mas vamos lá, vamos em frente por aqui, né? É, vamos de Walter, bora. É, como é que estamos aí depois da tradicional e grande festa Colônia Motorista? Um abraço a todos que estiveram aí prestigiando. Mais um ano a tradicional e grande festa de São Cristóvão, que segundo a organização, uma das maiores dos últimos anos. Hein?
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0: 6 e 9. E o tempo para hoje, olha, o dia que começa com nebulosidade variada, pode ocorrer formação de nevoeiros em alguns pontos das regiões, sol que ainda aparece entre nuvens em alguns momentos, mas no decorrer aí da segunda-feira, no avançado, o avanço de uma área baixa, uma área de baixa pressão e estabilidade sobre o estado, né? É o avanço de uma área de baixa pressão e de estabilidade sobre o estado, favorecendo o aumento da nebulosidade e a ocorrência de pancadas de chuvas que podem vir acompanhadas de temporais isolados. E temperaturas permanecem amenas e agradáveis ao longo da segunda-feira. Vamos! E aí, para terça, chuvas, né? Previsão de 50 milímetros, para quarta também. Mais ou menos assim começando a semana. Vamos! 6 e 11. Lembrando que os nossos contatos da participação é 33-89-1110.

Olá, com o Gabriel Bordoncello na estampadora e o grande, né? Seu Valdir Sonato, o Valdir aí da lenha, homenageando aí o Renan, o Gilmar, ô Gilmar, ó, vamos lidar com as lenhas hoje lá. Estiver nos ouvindo, né? Estamos te aguardando já, diz o Valdir aí. E pra dona Popa e o Pinco já estão aí, esquentando uma água pra carneação. Já começa bem a semana aí, né, dona Popa e o Pinco. A nossa gaita ecoa em qualquer... E pro Gilmar Slando, né, estiver nos ouvindo aí, o Valdir já tá te aguardando aí pra líder das lenhas.

0: 6h22 aí pra audiência, pros amigos aí, vamos acordar, né, tio? É, 6h22, vamos com 16 graus a temperatura. Data de trabalhador, trabalhadora. Tem uma criançada que já estão aí nas férias escolares, também aí o Abraham. É, tem aqueles que os velhos fazem saltar cedo, né? Vamos ligar, né?
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0: Temos também aí a benzedeira Maria Clara, benzedeira e taróloga. Há mais de 40 anos da região, trabalhando, benzendo somente para o bem e para soluções de pessoas. Ela que também atende online, basta o nome e a profissão. É. As consultas que são gratuitas, né? 99480-8080. 99480-8080. 6h23, buenos
1: dias.
0: Aqui pros irmãos cantando, estão em viagem aí pelo Brasil, né? É, esqueceram do Nego Ferador.

Travou tudo aqui o pastel, mas vamos lá, né? 6,23, 15 graus de temperatura para você que se liga em 96. Então perca a hora. 6:23, já estamos aí na segunda-feira nas vidas, né? Dia de São Pega. E para a turma que ontem marcou presença na grande festa aí na Vila Cis. É, bateu. Xarope, Gabiru.

Vamos lá com aquela do Grupo Carisma, Bom Caminhoneiro, a turma que ontem marcou presença aí do, na procissão, na festa, na parte espiritual, na missa, parte social.

0: abraço em frente, Boraquirá. Pessoal aí do Clube dos Amigos, aí do Baixinho Padilha. Um abraço, dia 15 de agosto. Tem banda Sedução Fatal.
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0: 6h28.
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0: Embora o endereço, espadaria e confeitaria. Quero para o comercial, já já voltamos.
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3: Mais uma aí, depois nós temos também os nomes dos ganhadores aí da grande rifa de São Cristóvão na data de ontem, né? Em nome da organização, do Aroni, do General, do Roger, enfim, a equipe de festeiros, autoridades que marcaram presença, segurança Ebers, a banda Arpejo, aos freis Hélio, aos ministros, ao frei Rafael, enfim, toda a grande região, caminhoneiros, motoristas que vieram de todas as partes do Brasil, né? A gente via gente de toda parte de ontem, prestigiando a grande festa de São Cristóvão, Vila Cis, ontem em Fontoura Xavier. Pessoal de Arvorezinha, também do Vento Sul, sonorizações, a banda Arpejo. E a todos que estiveram juntos, abrilhantando aí mais uma edição, mais uma grande festa de São Cristóvão. Em nome da organização, do Conselho, um muito obrigado a todos. Trovador Ivael, pessoal do canto também que abrilhantou a festa, pessoal da liturgia.
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3: 6h34.

0: Essa aí, Casti.
1: 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Navega sem direção e jamais atracará em porto algum.
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É, aí é brabo, né? Vão ficar pra titio mesmo, né? É, os enjoados aí, muitas vezes, enjoados. Que bah! Olá, turma, 6h49, já estamos aí, dia grande, tá? Segunda-feira. Se prepara que depois dessa vem números das loterias.

0: números da sorte.
1: Vamos lá com os números, loterias aí do final de semana. Tivemos final de semana aí ontem, né? O sorteio da... Domingo, né? Agora os sorteios da Mega. Concurso 3036 da Mega, número 5, 12, 21, 33, 43 e 50. 05, 12, 21, 33, 43 e 50 são aí os números da Mega que acumula para amanhã em 78 milhões. Tivemos também a mais milionária do final de semana. Sorteio que aconteceu ontem, trevos sorteados 3 e 4. E as dezenas aí da mais milionária: 02, 06, 015, 02, 06, 15, 19, 25 e 29. Meu amor, isso, temos a Loto Fácil que acumulou, hein? É, o seu Ney Pastoriza, ontem ele dançou todas lá na grande festa de São Cristóvão. A Loto Fácil, número 01, 02, 04, 05, 06, 07, 08, 09, 10, 12, 13, 19, 21, 22 e 24. 01, 02, 04, 05, 06, 07, 08, 09, 10, 12, 13, 19, 21, 22 e 24. Já vinha acumulada aí no sorteio de ontem 5 milhões. Acumulou de novo, foi para 9 milhões. Loto fácil para hoje. Vamos agora a Quina, que também acumula aí no concurso de ontem. Concurso 7.075, os números sorteados 02, 04, 20, 50 e 73.

0: Ontem também tivemos a Loto Mania, também acumulou 3 milhões e 600. Quina para hoje 23 milhões. Só atualizando por aqui a Loto Mania. É sorteio que aconteceu. Hoje tem sorteio, né? Então a Loto Mania que teve sorteio na sexta, hoje paga 3 milhões e 600. Temos também aí a Time Mania.
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0: É o time do Coração Caxias, Rio Grande do Sul. Número 02. 02 14 21 72 76 77 e 78. Essa Time Mania, sorteio de ontem, domingo. 2, 14, 21, 72, 76, 77 e 78. E a Federal do Brasil aí de ontem, vamos atualizando aqui os resultados. Pessoal que aposta aí nos bichinhos, né? É, sempre as dobradinhas aí das Federal, né? O quinto prêmio que teve aí 53.408. No quarto prêmio, 81.290. No terceiro prêmio, 45.533. No segundo prêmio, 48.455. E primeiro prêmio, 48.522. 48.522, o primeiro prêmio da Loteria Federal do Brasil. Agora os sorteios que acontecem nos domingos. É a Zionelli do Lei. É, o pessoal da Picada Rosa ligados. E o professor Manuel e a esposa.

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3: Vamos lá para a hora do Chibará, Alba Crioula, sem fronteira. Para os amigos aí, os plantões da Serfax, a Mainas. Tempo daquele jeito, com neblina, nebulosidade, previsão de chuvas aí para segunda. Casa e Alberto.
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3: Isso aqui para os Gata Moura, seu Pércio. O Tito Baixado, né?
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3: E o seu Petrúquio, que já tá lidando com o maquinário, né?
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3: 6h58.

0: Sucesso 2, a turma aí do Uripique do Fogo, né? Dá pra grande do Pércio Machado, né? É. Tá esperando clarear o dia pra começar o Uripique das Mudas do Tabaco. Turma aí tão adiantada, né? 7-2, 15 graus de temperatura, dia de São Pega, 27 de julho. 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E a turma da Agro Acesa e do Guilherme Aceso, um bom dia. Como é que foi o Inter, final de semana, o Inter que perdeu, o Grêmio também que estava perdendo pro Fluminense e na finaleira conseguiu empatar aí, né? Vamos lá, agora sim, informações da hora, conexão com o Rádio Gaúcho, depois a gente segue com mais músicas do nosso Rio Grande do Sul.
1: Segue uma chuva maior. E a gente tem esses rios que já estão cheios e outros que, uns que estão transportando já, outros que ainda não, mas recebe essa chuva, vai com certeza trazer mais alagamentos para o interior do estado. Os sistemas de arroios, de açudes, aqueles pequenos já estão cheios, então já estão transbordando e vão transbordar mais. Daí muito cuidado e, é claro, também aqueles cuidados normais das cidades grandes, como Porto Alegre, mas das cidades de porte médio do interior, que também têm problemas com relação a isso. Fora da chuva, mas sendo o problema, claro, com relação a ventanias, com relação a granizo, que são mais isolados, mas que ninguém está livre de ter uma situação dessas. Vale para hoje, vale para amanhã, até na quarta-feira, embora quarta-feira de tarde já melhore bastante, mas não fica bom. Quinta não tem chuva, sexta a chuva começa à tarde pelo sul do estado, e se preparem, final de semana teremos mais pancadas de chuva, e por enquanto não são chuvas muito fracas, Macedo.
2: Agora 7:03, a temperatura em Porto Alegre em 17 graus. Mais de 325 mil pessoas já foram evacuadas da Europa por causa de incêndios florestais agravados por calor extremo, seca e ventos fortes. França, Espanha e Portugal concentram os maiores impactos. Bordeaux, na França, e a região metropolitana de Madrid, na Espanha, estão entre as áreas mais ameaçadas. A Espanha decretou emergência nacional, enquanto a França mobilizou as forças armadas e retirou moradores de bairros inteiros de Bordeaux. A fumaça tóxica provocou restrições a atividades ao ar livre e interrompeu parcialmente rodovias e linhas de trem. Suspenso desde a última quinta-feira, catamarã volta a operar hoje entre Porto Alegre e Guaíba. Giovana Dúrios.
3: A travessia entre Porto Alegre e Guaíba estava suspensa desde a quinta-feira por medida de segurança. Nos últimos dias, o Guaíba tinha um grande volume de troncos, madeiras e entulhos flutuando após as chuvas da semana passada. Conforme a CATSUL, todos os trechos e horários foram retomados hoje. A próxima viagem para Guaíba sai às 7:50 da manhã e no sentido Porto Alegre a próxima embarcação parte às 7:20.
2: Ministério da Saúde lança campanha para alertar sobre os riscos das BETs. Anúncios em TV, rádio e plataformas digitais começaram a ser veiculados com a volta do Brasileirão. A campanha também orienta sobre atendimento pelo SUS para problemas de saúde mental ligados às apostas, incluindo teleatendimento sigiloso pelo aplicativo Meu SUS Digital e assistência presencial em unidades básicas de saúde e centros de atenção psicossocial, os chamados CAPs. Motoboy morre após ser atingido por carro roubado em São Leopoldo, no Vale dos Sinos. Gustavo Gossen.
4: Motoboy de 24 anos morreu ao ser atingido por um carro em fuga em Novo Hamburgo. Essa ocorrência começou em São Leopoldo, ainda na noite de domingo, quando o carro foi roubado. Guardas municipais de São Leopoldo avistaram a cena e houve perseguição até Novo Hamburgo, até que houve a colisão do carro roubado com a moto no cruzamento entre as ruas Magalhães Calvete e 24 de Maio. no bairro Vila Nova. O motoboy chegou a ser levado para atendimento médico, mas não resistiu aos ferimentos e morreu no hospital. O homem que dirigia o veículo foi detido, ele também ficou ferido, foi encaminhado para atendimento médico e está sob custódia.
2: Governador da província de Buenos Aires critica discurso de Javier Milei em convenção do PL no Brasil. Axel Kicillof classificou a fala do presidente argentino como vergonha alheia e defendeu respeito às nações vizinhas e integração regional. Milei chamou Lula de presidiário e o ministro Alexandre de Moraes de lixo careca. A repercussão foi forte na imprensa argentina. O Clarim afirmou que a tensão com o Brasil está no maior nível já registrado, enquanto Página 12 classificou o episódio como interferência descarada nas eleições brasileiras. Vamos agora com mais informações do trânsito. Leandro Rodrigues.
5: Com a Polícia Rodoviária Federal em deslocamento para a BR-290, altura de Arroio dos Ratos, onde tudo indica ter acidente em atendimento, com presença já de ambulância no local. Há lentidão em ambos os sentidos, com trânsito até mesmo parado para determinados momentos desse atendimento. A gente não tem ainda detalhes sobre o tipo de acidente, que tipo de veículos envolve e a característica, mas o motorista vai encontrar trânsito parado em Arroio dos Ratos, especialmente no sentido capital interior. Tem relato inicial, ainda não confirmado, de envolvimento de carro e caminhão nessa batida na 290 em Arroio dos Ratos. É o que merece atenção na região metropolitana neste momento.
2: Vamos com mais informações da Grande Porto Alegre, Guilherme Milman.
6: Primeiro, falar da serração que está bem forte aqui na altura de Novo Hamburgo, na 116, em relação ao que a gente tinha visto antes. Mas um alerta que eu queria trazer, Macedo, é para quem está saindo de Esteio, principalmente para pegar a 116 em direção a Porto Alegre, mas para quem está também na 116 nesse mesmo sentido, na estação Petrobras tem uma lentidão agora. A gente começou a receber alguns relatos e já tinha até percebido uma movimentação em relação a buracos na pista. O asfalto está mais esburacado, isso está fazendo com que o motorista reduza mais a velocidade. Ali já é um trecho que tem estreitamento de pista em razão das obras de alargamento do viaduto, então o motorista vai perder um pouco de tempo ali, já está se formando um ponto de congestionamento.
2: 7:09. Seleção brasileira feminina de vôlei perde para a Turquia por 3-1 e pois fica bem, com o vice da Liga das Nações. Depois de eliminar a campeã Itália, o Brasil venceu o primeiro set da final, mas caiu de rendimento na recepção, saque e armação. Foi a quinta derrota brasileira em 5 finais da competição, título que a seleção ainda não conquistou. 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No Campeonato Brasileiro, fim de semana sem vitórias da dupla Grenal. O Inter perdeu no sábado e ontem o Grêmio ficou apenas no empate contra o Fluminense na Arena. Lucas Arruda.
7: Grêmio freia a sequência de derrotas na temporada, mas fica apenas no empate contra o Fluminense na Arena. O estreante Diego Caíto marcou para o tricolor gaúcho no segundo tempo e Hulk de pênalti após a falta cometida por Kahneman fez para os cariocas. O Grêmio chegou a 22 pontos e está na 15ª posição do Campeonato Brasileiro, com um a mais do que o Inter, que entrou em campo no sábado fora de casa contra o Atlético Paranaense e foi derrotado por 2-0 com duas falhas individuais dos seus zagueiros. O Inter é 16º com 21, é o primeiro time fora da zona de rebaixamento, mas tem a mesma pontuação do primeiro time dentro do Z4. A dupla Grenal volta a campo no meio desta semana por Brasileirão e Copa Sul-Americana.
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0: Vai direto ao ponto, 7:11. Hoje, com as férias escolares, muda um pouco aqui o movimento já na capital do Piauí, né? 7:11. Como é que estamos aí? Estamos amanhã da segunda-feira. Rádio. 27 de julho de 2026.
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9: Hora certa.
0: Isso, não perca a hora. 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Nosso bonzinho, loja Casa Nova, vestindo felicidade. 7:12, já já voltamos com mais músicas do nosso Rio Grande.
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0: Deixa eu mandar um abraço pro Bibete, né? O Bibete e o vice-prefeito de São José do Herval, né? O Célio. Oi, Rosa. Tiveram aí no grande torneio de bochas, beneficiado aí no Guaviroba, no último sábado. E todas as duplas que estiveram aí marcando presença. Já um sucesso aí a grande abertura desse torneio.
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0: Vamos lá com música aí, batia seus veteranos.
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0: 7 com 16, vamos ir.

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7:28, para a turma que ontem marcou presença na grande festa Colono e Motorista. Vou passar aqui a relação dos ganhadores sem dar IFA, né? Então, para quem não conferiu.

0: Oh, aí dá problema, né? Vamos lá. 6728. Como é que estão lá na França, né? No Botoras, nosso amigo ouvinte.
1: São Cristóvão.
0: Na região Darcy, Darly Silva Rosa, né?
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0: Pelo mundo aí das estradas, Bélgica hoje, hein?

0: Copa e os 19 prêmios, né, dos ganhadores. Tivemos o 19º prêmio, a ganhadora, a Camille Noronha Múcio, né, foi ganhadora do 19º prêmio. O Gustavo Forte, uma cesta de presente, uma cesta básica, melhor, uma cesta, né?
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0: O 18º, que era uma garrafa térmica, ganhadora aí, o Gustavo Forte. O 17º, o Mariano dos Santos, ganhador. Estamos atualizando aqui o nome dos ganhadores da nossa rifa. É Marino dos Santos, ganhador do 17º. O 15º é Valéria Pinheiro.

0: 7:31. Vamos atualizando aqui novamente aqui os ganhadores da 19ª. A Camille Noronha Múcio com o 19º prêmio, 18º prêmio, Gustavo Forte, o 17º Marino. É, vamos atualizar aqui. Marino dos Santos aí o 17º, 16º Alisson Ros ganhou o 16º prêmio, a Valéria Pinheiro ganhou o 15º prêmio, a Camille Noronha Múcio, lá de novo, ganhou mais um prêmio, 14º, a Zumba, Maria Bagatini, que ganhou, ganhadora do 13º, Maria Rampanelli, o 12º prêmio, também tivemos aí o 11º ganhador. Sino da Silva, lá. Depois o 10º, a Loire Rose. O 9º prêmio, Ana Júlia Almeida. 8º prêmio, Darifa da Vila Cis, o Adão Dias Tavares. 7º, Ironi Arbusti. O 6º prêmio, Maria Isabel Balestrelli, aqui da loja Casa Nova. O 5º prêmio, Laís Nunes dos Santos. Tivemos o 4º prêmio, a Rosicler Dadal, que ganhou aí o 4º prêmio. O 3º prêmio é o João Carlos Ebert, é o homem da metalúrgica. O 2º prêmio, a Larissa Pinheiro. E o 1º prêmio, que era o prêmio maior de R$1.000, a ganhadora é Eunice Camargo de Miranda. Quem não tirou os prêmios é só retirar com a organização, com os festeiros, tá bom? E desejar a organização, agradece a todos que marcaram presença em mais um grande evento ali no final de semana. 7:33, já voltamos.
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1: Seguimos aí com o Ben Gaúcho. Estamos aí na segunda-feira, dia de São Pega, férias escolares, uma coisa não para lá. 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
0: Deixa eu só atualizar por aqui os nossos ouvintes aí que estão aí na conexão. Aqui pro Zito, Três Pinheiros. Um pra semana. Fazer o que te faz bem, desapegar do que te faz mal. Crer que tudo vai dar certo aí na semana, ter esperança de dias melhores, não deixe de sonhar e acredite em você, invista no seu bem-estar. Uma feliz semana, ô Zito, tá profundo hoje. Já deixa pago umas 4, 5 daquelas verdinhas aí no bar da estação rodoviária, lá pro Brock, lá pra Rosane, pras meninas. É. 7h40, não perca a hora.
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0: Ah, pessoal do futebol, acordado aí, como é que estamos?
2: E aí, Pascoal?
0: Como é que foi o Grêmio?
2: No esporte não fomos muito bem, né, Pascoal? Só um pontinho pela. Onde o Grêmio tá na tabela é pouco, né? Precisava a vitória, né, Pascoal? É, o técnico do Grêmio escalou, demorou pra fazer as mudanças, né? Não tinha mais tempo de virar o jogo, né? O Kahneman teve a infelicidade de botar a mão na bola, deu um pênalti, né? Batemos 1-1. Mas tá bom. Agora diz o Bonacina que o outro lado de lá foi pra banha. É, não teve jeito, perdeu mais uma, Pascoal.
0: Vamos ver nas próximas rodadas, né? O Palmeiras que também perdeu ontem, que é o líder do campeonato, né? E o Flamengo vai encostando, né? Remo e Vitória 2-0 pro Remo, Flamengo que empatou com 1-1 com o São Paulo, Bragantino 0-0, tá? Né? O Palmeiras que perdeu em casa pro Atlético Mineiro, Grêmio. Partida ganha, deixou perder não. Empatou com o Fluminense, foi buscar o empate do final. Bahia e Corinthians que também ficaram aí no 1-1. Tá? O Internacional também daquele jeito. Oi, papanha. É o Inter que perdeu pro Atlético Paranaense por 2-0 também no sábado.
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0: 7h42. É o Inter que volta a jogar agora na metade da semana, né? Pega o Flamengo do Beira-Rio, né? É. Aí o bicho pega.

Aí, falar em classificação, né? O Palmeiras que segue aí. Perdeu ontem, mas segue aí na ponteira da frente com 44 pontos. Flamengo que joga com o Inter agora na quarta-feira, 38 pontos. Atlético Paranaense, 36. Fluminense que empatou com o Grêmio, 33. E só vem onde é que tá o Grêmio lá, 15º Grêmio e 16º aí. O Internacional na colocação da tabela do Brasileirão. 7h43, pessoal também da Agropecuária Piva conosco. Guarzi, a música do César Passarinho. 7h44, melhor 7h44, hora certa.

0: Tudo bem, Gaúcho? Tá aí, 7h50, 10 para as 8 da manhã, segunda-feira, 27 de julho. Seguimos aí com o Bem Gaúcho. 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Nosso intervalo comercial, e a gente segue com mais músicas do nosso Rio Grande.
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1: Isso, pessoal aí da Coxilha São José, ligadito sempre, né? O Zé Abeg, a Serlei, a Grazi, né? Caralho, Bagatina e os Bagatina, um abraço, fazendo. O Ben Gaúcho que segue por aqui, 4 para as 8 da matina. Quem cruza por Fontoura, BR-38 manhã. Vamos ver. Especial também aqui as tendas do Pinhão, aqui a Rosane e o Antoninho. Alô, amiguinho. 7h58. Tudo aqui também marcou presença ontem lá no Três Pinheiros, né? Ontem teve um grande almoço por lá e teve no palco eles, né? Sensação do momento, lá, Anjo dos Teclados, o Lineker Gaiteiro. Tá? Show de bola, hein? Passando aqui as imagens, os vídeos aqui, os empresários, hein? É, precisou aí da banda top pro teu evento? Fala aí com o nosso amigo Aldo Barges. Ah, seu Aldo! Ou com a Ângela, ou com o Eliane, o Lineker, lá, o Enio. Dá um abraço, tia. Isso, aqui pro Pinto Carijó, o Ataíde. Oh, como é que tá os Pinto aí, seu Ataíde?

0: Esse é o turma aí do carapicho, né? É, depois do chuchu, das insibilações, do cruzamento de abelha com vagalume. Que agora vai ser ator de novela, né? Só quer fazer alguma novela, algum filme, só contatar aí com o pintado aí, com a assessoria.
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1: Tem o raio de carroça, de carreta e carroção. 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
0: Falar em pegadinha, tá aqui a turma do...
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0: Ô, Leandro Pinheiro, como é que tamo?
2: Bom dia, Pascoal. Como é que tamo aí? Eu perdi a placa do meu carro ontem da festa até o formigueiro aqui. Se alguém encontrou aí, é minha. Vou devolver ali que foi tomar uma cerveja.
0: Isso, qual é que é a placa do Brasil aí, se alguém achou aí?
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0: Mas hoje aí mesmo. E aqui pra Margarete e pra turma, né? Já que o Ataídes não fez aí a charadinha do dia.
1: É,
0: a Margarete aqui tem uma charadinha, hein? É, o pessoal inteligente. É, o que é que é? Que é uma casinha sem porta e sem janela. O que é o que é? Que é uma casinha sem porta e sem janela. Sem janela. Quem responder aí, tem presentes.
1: Tem raio de todo tipo, mas o que é mais perigoso é o famoso raio de...
0: Se alguém encontrar uma placa aí, ENI4F40, pode entregar aqui pra nós, aqui na Rádio Cultura. Você é das bandas do Formigueiro, pode entregar direto aí pro Leandro, tá bom? É uma placa de um automóvel, placa ENI4F40. Se alguém encontrou aí, pode entregar aí pro Leandro Pinheiro, dá uma ligada pra ele, né? Ou entrega pra gente aqui, né? O telefone aí do Leandro, que é o 99645-5655. Se de repente alguém encontrou aí essa placa, né? Pode dar um... bate um fio lá pro Leandro, né? O 99645-5655, tá bom? Ele que perdeu essa placa ontem, retornando aí da Vila Cisa ao Formigueiro. Se alguém encontrou aí no trecho, no trajeto...
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0: ENI4F40.
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0: E o seu Lourenço Cândido... Já tá aqui o rapazinho inteligente aqui.
3: Bom dia, meu amigo Pascoal. Como é que tá? Foi bem de festa ontem? Beleza pura?
0: Só terminamos o dinheiro.
3: É, não sei bem, mas eu desconfio que é a casa do botão de uma camisa ou de uma calça. Valeu, Pascoal. Um abraço.
0: Estamos só esperando aqui a resposta. Tá? Tá certa a resposta, hein, Margareta?
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0: rédea. Ui, galera, mas vamos lá, timbre comercial por aqui. 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
4: Ipiranga.
0: Vamos lá, informações da hora.
5: Possibilidade de chuva de até 50 milímetros, ventos de até 60 quilômetros por hora e queda de granizo.
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4: Um motoboy de 24 anos morreu após ser atingido por um carro roubado que era perseguido pela Guarda Municipal de São Leopoldo. A vítima, que não tinha envolvimento no crime, chegou a ser socorrida, mas não resistiu aos ferimentos. O acidente aconteceu no fim da noite de ontem, no cruzamento das ruas Doutor Magalhães Calvé e 24 de Maio, no bairro Vila Nova, em Novo Hamburgo. O suspeito, que havia roubado o veículo em São Leopoldo, foi preso após a colisão. Ele também ficou ferido. O nome da vítima não foi divulgado.
5: Outras duas pessoas morreram em acidentes de trânsito em rodovias gaúchas nas últimas horas. Uma das ocorrências foi na RS-124, em Montenegro, no Vale do Caí, na noite de ontem. Uma mulher morreu na colisão frontal entre dois carros. Ela era motorista de um Fiesta que invadiu a pista contrária e atingiu uma Mercedes-Benz. No outro acidente, ocorrido cerca de uma hora antes, um ciclista de 77 anos morreu atropelado por um carro na RS-317, em Coronel Bicaco, no noroeste do estado. O motorista do Nivus, envolvido no acidente, fugiu. As identidades das vítimas não foram divulgadas. Ainda nesta edição, três novos semáforos que multam motoristas que passam o sinal vermelho começam a funcionar em Porto Alegre.
4: O governo lança hoje programa para financiar motos de entregadores e mototaxistas.
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4: A Defesa Civil alerta para temporais e inundações de 7 rios no estado até quarta-feira. O Rio Uruguai está acima da cota de inundação em 3 municípios na fronteira oeste. Em São Borja, a água está em 11 metros e 15 centímetros, sendo que o patamar de transbordamento é de 9 metros. A água baixou cerca de 20 centímetros desde a tarde de ontem. Em Itaqui, a água está em 8 metros e 93 centímetros, 63 centímetros acima da cota de inundação. Conforme a Prefeitura, 33 pessoas tiveram que sair de casa. Em Uruguaiana, o nível está em 8 metros e 53 centímetros, 3 centímetros acima da cota de alagamento. 14 pessoas foram retiradas de casa de forma preventiva. Em São Leopoldo, o rio dos Sinos está a 4 centímetros acima do patamar de inundação, que é de 4,5 metros.
5: A Defesa Civil emitiu alerta para risco de inundações em diferentes regiões do estado até quarta-feira. Conforme o boletim, atendendo a tendência geral é de estabilidade e declínio do nível dos rios, mas há expectativa de continuidade de cheias no rio Uruguai, entre São Borja e Uruguaiana, no Jacuí, entre Dona Francisca e o Delta do Jacuí, e no Rio dos Sinos, em São Leopoldo. Caso a previsão de chuva se confirme, há possibilidade de inundação também para os rios Ibirapuitã, em Alegrete, Santa Maria, em Dom Pedrito e Rosário do Sul, e Bicuí, em Manoel Viana, e Quaraí, em Quaraí. 1.242 pessoas seguem fora de casa no estado, entre desabrigados e desalojados. Agora em Porto Alegre, 17 graus e a temperatura, 8 horas, 6 minutos.
0: Serviço.
4: O catamarã retoma a operação normal nesta segunda-feira. A travessia entre Porto Alegre e Guaíba estava suspensa desde a tarde de quinta-feira por causa de galhos e entulhos nas águas. Segundo a Catisul, todos os trechos e horários voltam a ser cumpridos hoje.
5: A Prefeitura de Porto Alegre anunciou nessa manhã uma nova suspensão do uso de quadras esportivas na orla do Guaíba. A medida vale até quinta-feira e foi tomada por conta das projeções de possível elevação do nível da água. O espaço estava interditado desde a última sexta, mas havia sido liberado na tarde de ontem.
4: Mais 3 radares que fiscalizam o avanço do sinal vermelho entram em operação hoje em Porto Alegre. Os equipamentos passam a funcionar nas avenidas Ipiranga com Azenha, Bento Gonçalves com Estrada João de Oliveira Remião e Baltazar de Oliveira Garcia com as avenidas Dante Ângelo Pila e Manuel Elias. Outros 7 cruzamentos da capital devem receber os radares ao longo de agosto.
5: O governo federal lança hoje o programa Move Brasil, entregadores e MotoApp. A iniciativa oferece financiamento de motocicletas e bicicletas, elétricas ou não, para entregadores de aplicativo e mototaxistas. A linha de crédito é operada pela Caixa Econômica Federal, com juros subsidiados pelo governo e garantia do Fundo Garantidor de Operações. As taxas de juros são inferiores à metade das praticadas no mercado. O programa financia apenas veículos novos fabricados no Brasil ou com projeto de produção nacional e que atendam aos critérios definidos. Em instantes, embaixador do Brasil na Argentina chega hoje a Brasília após falas do presidente Javier Milei sobre Lula e Alexandre de Moraes.
4: O presidente Lula recebe hoje o presidente da Coreia do Sul, Lee Jae-myung. O encontro será no Palácio da Alvorada, em Brasília. Os dois líderes vão tratar sobre minerais críticos e terras raras, além da ampliação do acesso de produtos agropecuários brasileiros no mercado sul-coreano, incluindo a carne bovina.
5: O presidente Lula conversou com o presidente da China, Xi Jinping, na noite de ontem. Por telefone, eles defenderam o multilateralismo, a cooperação entre os países em áreas estratégicas e um acordo entre Mercosul e China. Conforme a imprensa estatal chinesa, Xi Jinping também declarou apoio ao Brasil no que chamou de rejeição da interferência externa. Os dois presidentes também trataram de parcerias em áreas como inteligência artificial, satélites, minerais críticos e fertilizantes.
4: O ministro das Relações Exteriores, Mauro Vieira, se reúne hoje com o embaixador do Brasil na Argentina, Júlio Bittelli, para tratar da crise diplomática entre os dois países após falas do presidente Javier Milei. Bittelli foi chamado a Brasília depois do discurso de Milei em evento do PL em São Paulo, com declarações ofensivas ao presidente Lula e ao ministro Alexandre de Moraes. O governo brasileiro classificou o episódio como grave e sem precedentes.
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4: A próxima edição será ao 12:50. Bom dia.
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0: Isso, aqui seguimos aí com o Bem Gaúcho, nome sempre da Agro Comercial, raízes do seu Newton. Bom dia.
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0: Eu vi um moço bonito numa... E a nossa charadinha aqui, o seu Lourenço não acertou, né? Mas temos aqui uma ouvinte, Adriane Bagassini, que acertou, né?
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0: caramba. É o ovo, né? A charadinha daqui da Margarete pra turma e pra audiência. É o que é uma casinha sem portas e sem janelas, tá? Pro pessoal inteligente. É, não foi dessa vez, Lourenço Cândido. A ganhadora do dia foi Adriane Bagassini, tá bom? Abraço aí pra Margarete, pra família. E mais uma vez a ingratidão a todos que mais uma vez, mais um ano, estiveram na festa Colônia de Motorista, Comunidade São Cristóvão, Vila Cis. Uma das maiores, e segundo aí a organização, né? Especial a todos que estiveram trabalhando, a diretoria, aos nossos freis, Frei Hélio, Frei Rafael, a equipe de liturgia, a equipe de cantos, o Rivael, o Aldo Borto, enfim. Vamos citar aí todos os nomes, que foi muita gente que esteve junto em mais um ano na preparação e organização da grande festa de São Cristóvão, a Banda Arpejo. Pessoal também da equipe de solarização, o Vento Sul, lá de Arvorezinha, e todos que, autoridades, vereadores, outros municípios, que outras comunidades, enfim, a todos aí, um agradecimento. Ninguém ganhou a rifa, é só retirar os prêmios aí com o pessoal da organização, tá bom?
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0: Ribeiro. Quase morto.
1: Se prende por aqui, né? O Bem Gaúcho em 96 pela manhã e da nossa segunda. Né? Agora querendo abrir só uma previsão aí que estabilidade no decorrer da tarde e chuvas, né? Não muito, né? Mas amanhã mais, né?
0: Agora não pode mais.
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Isso, vamos lá pra nossa terceira e última hora do Bem Gaúcho. 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

0: Vamos em frente por aqui. Temos aí os nossos telefones da participação, que é 33-89-1110.
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0: Isso, fala em pegadinhas, né? Há pouco já teve uma ganhadora que acertou, né? Levou 1 quilo de erva mate vida. Só passar e ele tirar aqui quando passar por aqui, tá? Adriano Bagatini. E agora tem mais uma pegadinha, hein?
2: E aí?
1: Isso. 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
0: Ah, que tal hora Paz voltando aqui com a linha 2 aí?
3: Buena, Pascoal, tudo bom, meu amigo? Como é que tá? Tranquilo? Bom dia, segunda boa. Bom, ó, anda aí, vê o que é. Ah, tá no chão, é amarelo, pula pra cima, celeste e branco, tá bom? E faz o seguinte, manda aquela música abençoada pra nós, nossa Aparecida aí, boa aí pra nós escutar. Começar a semana, tá bom, Pascoal? Beleza, meu amigo? Um abraço aí, bom serviço aí.
0: Tá aí, pra todos nós aí, um bom trabalho, né? É, só repetindo aqui a perguntinha do nosso amigo Toninho.
3: Pra cima você veste branco, tá
0: aqui,
3: bom?
0: Aqui, ó.
3: Tá no chão, é amarelo, pula pra cima, você veste branco, tá bom? E faz o seguinte, manda aquela música abençoada pra nós, nossa Aparecida aí, boa aí pra nós escutar.
0: Isso.
3: Essa semana, tá bom?
0: Um abraço, pessoal? Temos mais ouvintes.
4: Ovo. Ovo. É um ovo.
0: Mais um ovo aí, ó. Ah, tá certo ou não tá aí, Baruquinho? Pessoal da Tele da Rosane também, um abraço, um bom dia.

0: temos gente inteligente, né? Pipoca.
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0: Só mais uma vez aqui a perguntinha, aqui ver se a moça respondeu certo. Tem um presente, né?
2: Tá no chão, é amarelo, pula pra cima, você veste branco, tá bom?
0: Pipoca, né? Aqui a dona. Deixa eu só conferir aqui o nome, né? A Hilda Gervini Miranda, um abraço pra vocês aí. Conferir por aqui, tem recados aqui na linha 2. Deixa eu só ver. Pessoal aí da Picada Silveira, também na participação.
3: Bom dia, Pascoal. Eu vou responder a pergunta do homem. É pipoca. A resposta da pergunta. Aqui é a Sereni Elias de Oliveira, da Picada Silveira.
0: Então tá aí, dois acertadores, né? Fora o resto que a gente não... Né? Mas vamos lá, 8:28.
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0: Pra turma da banda Arpeja e o Rodolfo, a turma, ó, manda um abraço lá pra Sereni Maurias.

0: açúcar.
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6: EGR interdita ponte sobre o rio Guaporé entre Encantado e Mussum, após rachaduras em pilares. Foi determinado o bloqueio da estrutura até a conclusão integral dos serviços de reparo. 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
12: Isso aqui pelo nosso querido praxista Hilário, sempre ligadito, né? Um abraço, Vanzinha, Luiz Carlos Borges.

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0: 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O nosso bom dia, 18 para as 9.
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0: 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Deixa eu mandar um abraço especial também aqui o Conselho Paroquial, da grande organização da grande festa agora no mês de agosto. Cidade Fontoura que celebra seus padroeiros, Santa Terezinha e São Roque, numa grande festa. Inclusive, já está sendo comerciada a rifa, que são os 25 valiosos prêmios, tá? Nós temos aí o pessoal do Conselho, temos do Comércio, temos da Casa Paroquial. Um abraço tudo especial para os Freis Hélio, Frei Rafael, aqui pessoal da Casa Paroquial, que também tem os números aí para o pessoal que quer colaborar. Temos também diariamente aqui o Mário, né, que voltou ativo agora, né? 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
0: Isso, com a rifa aí da nossa paróquia, que são 25 valiosos prêmios. 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
2: Esta música foi a
0: com Monarcas.
2: Do Carijo da Canção.
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0: cachaça esporimando, procedência castelhana, lá da província do Dango.
1: 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Em conexão com
2: a... Isso, já vamos para a edição da notícia, né? E depois a gente volta aí com balança com a comunicação de Juás da Rosa.
3: Isso, vamos lá. Gás, energia para hoje, gás pro futuro. Eu fui ler aqui, amanhã é grande inauguração, eu pensei, mas era só dia 28 de julho.
4: Mas é dia 28 de julho.
3: Amanhã será 28 de julho. É, tá voando, né?
4: Mais um dia e a gente iria na festa, né? Vamos perder a festa
3: verdade,
4: por um dia.
3: É verdade, essa semana termina com o mês de julho. Semana que vem já vai ser agosto, a gente já volta.
5: 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Notícia na hora certa, no sinal 9 horas. Rio Uruguai ultrapassa a cota de inundação em Uruguaiana, na fronteira oeste. O nível também está acima do patamar de transbordamento em Itaqui e São Borja. Ex-prefeito de Bagé, Divaldo Lara, é alvo de nova ação do Ministério Público por improbidade administrativa. Investigação aponta uso pessoal de dinheiro do município pela família do político. Mercado financeiro reduz expectativa de inflação do Brasil pela quarta semana seguida. Boletim Focus do Banco Central prevê índice em 5,12% até o final do ano. Céu nublado em Porto Alegre, agora faz 18 graus. Segunda-feira com chance de pancadas de chuva em áreas do sul, oeste, centro e leste do estado. O tempo fica seco na metade norte. 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
6: Trânsito. Ainda tem presença policial na BR-290 em Arroio dos Ratos. Se faz o isolamento do local, o trabalho da perícia, que é aguardado ainda no local. Por isso, outra interrupção de trânsito para o trabalho dos peritos deve acontecer quando isso começar. Na entrada da capital, tem lentidão da Freeway para 290 na entrada do centro, mas não tem ocorrência ou movimento mesmo do horário. Com o trânsito, Leandro Rodrigues.
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5: Aposentados, pensionistas e beneficiários do INSS começam a receber hoje os pagamentos do mês de julho. O calendário é definido conforme o número final do cartão do benefício, sem considerar o dígito após o traço. Recebe primeiro quem ganha até um salário mínimo. Os pagamentos começam hoje com segurados com número final 1. Amanhã recebem aqueles com dígito final 2 e assim por diante até o dia 7 de agosto. Já quem tem direito a mais de um salário mínimo terá os valores depositados entre 3 e 7 de agosto. O preço do petróleo tem forte queda nesta segunda-feira. A cotação do barril do tipo Brent, usado como referência internacional, tem baixa de 7,5%, cotado a $89. A movimentação no mercado ocorre após Estados Unidos e Irã interromperem temporariamente a troca de ataques. A pausa, que já dura 3 dias, aumentou a expectativa de que os dois países possam evitar uma escalada do conflito. Apesar da trégua, o governo iraniano negou hoje que há negociações de paz em andamento. 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Notícia na hora certa volta na Rede Gaúcha às 10 horas. Da redação, Felipe Baques.
1: Giro do placar, Felite.
7: No fechamento da 20ª rodada.
8: 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Break comercial e a gente já retorna aí com o nosso Balança Região.
9: Hora certa.
8: Agora 9:04, bom dia.
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2: Ok, ok, bom dia, gente. Vibrações positivas pra todos nós, não é mesmo? É isso aí. Bora que bora, força, fé e coragem, sorriso no rosto. E bora pra mais uma semana abençoada por Deus aí, né? Uma semana aí, a última do mês de julho de 2026. Quase se aproximando o agosto já. E aí a gente vai indo, né, gente? Tempo bastante úmido, né? Bastante umidade aí na região. Previsão de chuva para as próximas horas também. Mas enfim, vamos que vamos. 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Vamos juntos, força, fé e coragem para mais uma semana, senhoras e senhores. Vamos brindar, hein? Vamos brindar a vida, mais um dia, mais uma semana. Bom dia.

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1: Tá aí! Panda na 96.5, também rolou por aqui a sonzeira do Country Beat, Brilha Som, e começamos com o grupo Menos é Mais, Brinda Aí. 9h22 agora, gente. É, vamos falar de dupla Grenal aí pro do final de semana. Final de semana que foi aí um jogo, olha, no Inter, um jogo de horrores, horrores, né? Praticamente aí tivemos, o Inter perdeu de 2-0 para o time do Atlético Mineiro, do Atlético Paranaense, no Paraná. O Grêmio ontem, gol do estreante, salvou o Grêmio da derrota para o Fluminense. Em seu primeiro jogo do tricolor, Diego Caíto marcou no final e garante resultado de 1-1 contra o Fluminense pelo Brasileirão. Né? A 20ª rodada de ontem, tivemos Atlético no final de semana e Inter 2-0, Santos 2-2 e Chapecoense, Vasco e Mirassol 1-1, Cruzeiro e Botafogo 1-0 Botafogo, Bahia e Corinthians 1-1, Bragantino 0-0 e Curitiba, né? Grêmio 1-1, Flamengo e São Paulo 1-1, né? Então, e agora o Internacional, que pela 21ª rodada encara nessa quarta-feira, encara o Flamengo, gente, no estádio Beira-Rio, às 19h30, pedreira em casa, hein? E o Grêmio, que tem Botafogo e Grêmio para ser definido esse jogo ainda, né? O Grêmio e Inter são 15º colocado, o Grêmio com 22 pontos, o Inter com 16º, Internacional com o 21º colocado. Na sequência vem o Vasco, Mirassol, Remo e Chapecoense. Tá embolado o negócio ali, tá bem complicado essa zona do rebaixamento aí para Inter e para Grêmio. 9h23.

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1: Evite conversar, tossir, fumar ou espirrar na hora de preparar os alimentos. Lave bem os utensílios domésticos, como copos, pratos, talheres e panelas. Os panos de cozinha também precisam estar secos e limpos.
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2: Hora certa.
3: 9h25.
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10: Ponte baixa entre Marques de Souza e Travesseiro é liberada. Trecho pelo lado de Marques de Souza concentrou os principais trabalhos devido aos impactos causados pela cheia. 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

0: você que se liga na Cultura FM. Vamos nessa. Olha, vai ganhando repercussão aí na nossa região. O ex-prefeito de Vila Maria é encontrado sem vida no final da manhã deste domingo. Por volta das 11 horas, o ex-prefeito de Vila Maria, Rudimar Pedro Matiasso, de 59 anos, foi encontrado sem vida nas dependências da empresa, localizada às margens da RS-324 em Vila Maria. Os órgãos de segurança pública foram acionados para atender a ocorrência. As circunstâncias da morte do ex-gestor municipal estão sendo apuradas. Rudimar Pedro Matiasso foi prefeito de Vila Maria no mandato de 2009 a 2012. É a informação que a gente traz aí para você desse ex-prefeito de Vila Maria, foi encontrado morto aí por volta das 11 horas da manhã. Rudimar Pedro Matiasso, de 59 anos, na dependência aí da sua empresa, na RS-324 em Vila Maria. Bom dia, 9h36, olha, 5 dias para um ano de aniversário das promoções, prêmios e surpresas da Constrular FX. 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Mandar um abração aí para Noeli, que tá na escuta, né? Um abraço aí também para dona Adelma, a dona Dana. Bom dia, obrigado pelo carinho, pela audiência, os amigos ligados na Cultura FM. Meu amigo Jonathan, alô Jonathan, na escuta aí, família Romancini, aquele abraço para os amigos aí. Aê galera, turma aí também, meu amigo Zica Motoboy, esse é fera, hein? Um abraço pro o sucesso aí dos motoboys, nosso amigo Zica, grande Zica, velho, um grande abraço. Olha, mandar um abração também pro meu amigo Sandro Cato, hoje de aniversário. Parabéns aí pro Sandro, felicidade, muitos anos de vida. Também pra Samara Ebert, parabéns Samara, felicidade, muitos anos de vida pra você também. Pra Valéria Seco Cordeiro, pro Jones Skell, de aniversário. Também pra Zete Cato, parabéns Zete, saúde, felicidade, pro Augusto Quitolina D'Artora. Felicidade e muitos anos de vida aos aniversariantes desta segunda-feira, 27 de julho. Bom dia!
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1: Hora certa.
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1: 49. Bom dia pra você que se liga na Cultura FM. Vamos nessa, né? Semana começando, uma semana que Deus vos abençoe sempre. E muita alegria, muita paz no teu coração aí, tá bom? Vamos que vamos. Bom dia, tudo bem? Quem é que foram os ganhadores da rifa da festa da Vila Cis? Já já vamos trazendo pra turma aqui, tá bom, Silvia? Valeu, aquele abraço. Muito bem, muito bem. Oi, Joelson, tudo bem? Quero homenagear o meu esposo Mauro, que hoje está de aniversário. Toca uma música pra ele, bem bonita aí, Joelson, se for atendida. Muito obrigado, um abraço, minha amiga Leia, e parabéns pro meu amigo Mauro, que tá de aniversário hoje. Vida longa aí pro Mauro e que Deus abençoe sempre aí, tá bom? Tudo de bom e melhor hoje e sempre. Maravilha. Bom dia pra turma aí também que tá sintonizado. Tá todo vapor na Cultura FM, os amigos da 386. Olha aí, foto da família. Que lindos, hein? Maravilha. Tomando chimarrão, de ouvido ligados na Cultura FM. Alô, meu amigo Ico. Ô, Ico. Aí na sintonia com a gente aí também. O Ico vai voltando da firma, né? Voltando aonde? Qual firma que é aí, Ico? Ah, tá na sintonia. Ô, turma da Medorema. Pouso novo na sintonia.

0: manda modelo na Cultura FM 956 pra galera da linha Taquari, Pouso Novo na audiência, hein? Bom dia! Roda uma música pra Nair Paludo, que estava de aniversário ontem, das amigas, né? Aí a turma da Picada Taquari, um abraço pra dona Elenir na audiência com a gente, os amigos da Taquari, Pouso Novo, sintonizados em 96.5. 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Tudo de bom. Vamos que vamos. Bom dia. Tá na hora de trazer o quê? Tá na hora de trazer a Era de Ouro. Maravilha. Pra minha amiga Ana Rita, turma na Vila Cisco, e curtindo uma grande festa no dia de ontem, né? É, no último domingo. Um abraço pros amigos aí na Vila Cisco. Bora lá.
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0: Era de Ouro aí, hein?
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0: Bora. Chili Pepper, Hot Hot, aí Snow na 96, hein? Pra turma aí, Vitor Greff, na audiência aí, tomando um chimarrãozinho. Ô,

0: 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Notícia na hora certa, no sinal 10 horas. Sete rios têm alerta para inundação no estado. Boletim da Defesa Civil alerta para risco em razão da previsão de chuva nesta semana. Motoboy de 24 anos, morto por criminoso em fuga em Novo Hamburgo, tinha filho de 1 ano de idade. Ele foi identificado como Leonardo Machado. Dólar abre em alta com redução das tensões no Oriente Médio. Moeda norte-americana é cotada a R$ 5,10. Céu nublado em Porto Alegre, agora faz 18 graus. A nebulosidade predomina hoje no estado, com previsão de temporais em áreas da fronteira oeste. A chuva avança para as demais regiões até o fim do dia. 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
1: Trânsito. Na BR-290, em Arroio dos Ratos, segue o bloqueio total na altura do quilômetro 151, em razão do atendimento da perícia para um acidente com morte que ocorreu durante a manhã. A previsão de liberação da rodovia é para as 10h30 da manhã, tem muito congestionamento no trecho. Com o trânsito, Guilherme Milman.
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0: Mais de 325 mil pessoas já precisaram sair de casa devido aos incêndios florestais de grandes proporções que atingem a Espanha e a França. Os focos voltaram a se espalhar com a força do vento. Na França, o presidente Emmanuel Macron convocou uma reunião de crise diante do avanço das chamas. Na região francesa mais afetada pelo incêndio, no sudoeste do país, a temperatura passou dos 32 graus, mais de 7 graus acima da média das máximas para julho. Na Espanha, o fogo causou a primeira morte, ocorrida em Valência. As travessias de balsa entre o Brasil e a Argentina foram retomadas após a redução do nível do rio Uruguai. O último trecho entre Porto Vera Cruz e Panambi voltou a operar hoje. As ligações entre Tiradentes do Sul e El Soberbio, Porto Mauá e Alba Posse e Porto Xavier e San Javier já haviam sido restabelecidas no final de semana. O serviço estava suspenso desde a semana passada por questões de segurança. 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Da redação, Pedro Quintana.
3: Muito bem, notícia na hora certa. 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
5: Hora certa. 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

0: 11h13, gente. Bom dia, bom dia. Estamos de volta para você que se liga na Cultura FM. É segunda-feira, né? Vamos nessa. Seguimos com a 96.5. Bom dia.
1: Bom dia, Joelson.
0: Bom dia.
1: Eu quero parabenizar os meus sobrinhos, a Luizete e o Luisander Catons. Diz para eles que o meu amor é imenso por eles, que eu desejo toda a felicidade do mundo, que eles tenham saúde, paz, alegria e muito sucesso na vida. Um grande abraço da tia, que os ama muito. Toca música pra eles, nego bom, não se mistura, tá bom? Me esqueci.
0: Um abraço, dona Nair, pra senhora, tudo de bom e parabéns pros sobrinhos hoje de aniversário, né? Ô, dona Nair, um abraço pra senhora, tudo de bom hoje e sempre, tá bom? Muito bem. Bom dia também pra minha amiga Nena, que tá na sintonia com a gente. Alô, Nena, bom dia. Tá na sintonia por aqui também. Deixa eu ver aqui, a minha amiga Jussara também tomando mate. Ô, Jussara, tomando mate no capricho aí, ó. Olha aí, ó. Tá bonito o mate, né? Bem enfeitado, uma erva mate no capricho. Mas que beleza. Um abraço pra vocês aí. Deixa eu ver aqui também quem mais tá na sintonia. Joelson, bom dia. Roda pra gente Rogério Magrão Banda. Pro meu filho Robson, que está encantado, Ivone. Valeu, um abraço. Deixa eu ver aqui também quem mais. Oi, oi, oi.
2: Bom dia, Joelson.
0: Bom dia.
2: Eu queria uma música das meninas que não cortam o cabelo. Manu, da Candinha.
0: Oi, Manu! Tudo de bom, Manu? Tá na sintonia, Manu, também. Oi, bom dia!
3: Dale, dale, Rádio Cultura. Dale. Mais uma vez, João Maquinista aí, dando um alô pra galera. Grande Joerso, meu parceiro.
0: Grande, João!
3: Galo Índio, não tem muito bom da gripe aí, mas foi pra você tocar modão pra nós aí. Lembra, Elvis Presley, estilo DJ Portuga aí, remixado na batidão aí. A todos os companheiros, amigos dos quatro cantos, Fontão Xavier, e a todos os operadores do Gigante Aço, máquina pesada, que estão botando no pedal aí, acelerando 13, curtindo a cultura no pedal aí. É nóis, gurizada. Boa semana. Deus do comando, tamo junto. Eita nóis, forró boy. Muy bueno.
0: Muy bueno, grande. Esse é o Joãozinho, fera, né? Esse é o cara. Um abraço pros amigos das máquinas pesadas aí, ligadinhos com a gente também. Valeu, galera. Vamos que vamos, hein? Bora entrar no clima, então. É segunda-feira. Feliz, se vai assim. 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

0: Isso é Banda Brilhação. É Banda Brilhação e Negão em Banda, hein? Para a turma que tá lá no centro da Grande Barros Cassal, na audiência com a gente aí, né? É, grande Jair, hein? Um abraço pra turma aí. Valeu, gente boa. Essa turma vai longe, hein? É pra turma também aí que tá na sintonia aqui nos açougues da cidade, nos mercados da região. Um grande abraço, meu amigo Albert também, toda a turma. Vamos que vamos. Meu amigo Pedro, Pedro Fragata, um grande abraço também, tá na audiência com a gente aí, aquele abraço. Obrigado pela sintonia, pela audiência. É, queria pedir uma música pra minha família aqui da linha São Jorge, na escuta, desde as 5 horas da manhã, hein? É a Adriana. E pra toda a minha família em Barros Cassal, desejar um feliz dia dos avós pra minha querida avó Berlamina, com a música Casa da Vovó. Um abraço, parabéns aí a todos os avós que estavam pelo seu dia ontem. Na verdade, o dia do vovô e da vovó é todos os dias, né? É igual pai e mãe, tem um dia específico, né? Mas todos os dias também é dia de honrar aí nessas duas categorias, tanto a avó quanto o vô, pai e a mãe, né, gente? Que Deus abençoe sempre. Dizem que tem alguns pais, né, dizem que deixa os netos bardosos muitas vezes, né? O que você acha? Será que deixa ou não? Será que os vovô e as vovó deixam os netos bardosos de vez em quando? Por dar tudo que os netos querem, né? É, mas que beleza. Mas é tão bom, né, gente? Tão bom. E quem tem o teu vô ou vó, valorize, gente. Valorize, que o tempo passa rápido demais. E é isso que a gente tem que... E a gente sempre aprende com eles. Sempre. O que é história de vida, as experiências de vida. E é fascinante. E é tão bom você escutar isso, né? Essas pessoas que têm um carinho enorme. Então, parabéns pro vovô e pra vovó pelo dia dos avós, que foi no dia de ontem. Já estendo aqui o meu abraço também a todos os colunas e motoristas, que foi no último dia 25, foi no sábado. Dessas categorias importantes também que move o nosso país, nosso mundo. Fica o nosso abraço também a todos os colonos e motoristas também, tá? 10h27 agora aqui. Deixa eu mandar um abração pra galera aí também, na audiência com a gente, a turma da MDS, da família Delciro Salva, tudo que você precisa na linha de distribuição de bebidas, a parte de limpeza, a parte também aí de açúcar, feijão, as suas compras completas em fardo ali também, junto à MDS, aqui em frente à Cultura FM. 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Show! Vamos que vamos, meus amigos. A gente vai seguindo por aqui com a galera ligados com a gente. Bom dia! Opa!
1: Bom dia, meu amigo Joel!
0: Bom dia!
1: Roda a música Lágrimas de um Homem aí, aqui pra equipe do Lava Carda 25. Segundou, temos no 12. Botando pressão.
0: Botando pressão, sua turma, então. Vamos que vamos. Bom dia, turma.
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0: 10h30.
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4: Vá de comidas frias. O jeito de preparar uma comida rápida é experimentar receitas que não precisam de forno ou fogão para acontecerem. Saladas, guacamole, tortas salgadas e sanduíches matam a fome e não envolvem cozinhar nadinha de nada.
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0: boa.
1: Aí, a sonzeira do Zé Felipe. Sua boca mente. Ana Castela, 10h40. 10h40, bom dia.
2: Tudo bom?
1: Beleza?
2: Manda uma música aí pra nós escutar aqui. Pra mim, a minha mulher que tá tomando café, Tubarãozinho. Manda lá pra minha sogra, no Gramado, por daí, pra todo o pessoal aqui da Vila Vaz. Faz popular novo aqui. Um abraço pra vocês aí. Manda lá pra turma do Latinha lá, pra todos os funcionários do Latinha, pra ele e a Anjo também. Um abraço.
1: Valeu, um abraço, tudo de bom pra turma aí também. Bom dia.
3: Feliz dia do vovô e da vovó.
4: Ai, Velso, eu tô aqui com a minha avó e com o meu avô tomando café. E daí eu quero que você fale na rádio que a gente tá tomando café junto e que eu mandei um beijo e um abraço pro vovô e pra minha avó.
1: É, esses netinhos que cuidam muito bem da vovó e do vovô, né? Da vovó Eliane e do vovô Ademar. A Vi e o Vicenzo. O Vicenzo e a Manu, aliás, né? É isso aí.

0: bem da vovó e do vovô, né? Da vovó Eliane e do vovô Ademar. A Vi e o Vicenzo. O Vicenzo e a Manu, aliás, né? É isso aí. Que tal essa turma? Tomando um cafezinho com a avó e o vô. E tem que cuidar sempre bem desses dois vovôs aí que é, vale ouro, né, Vicenzo? Né, Manu? Isso, 10h41 agora, bom dia.
1: Hora certa.
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10h50, galera, 10h50, vamos nessa, seguimos por aqui com a programação Cultura FM, pra você que se liga em 96.5, a gente vai por aqui com as informações, entrevista na nossa programação. Hoje é o meio-dia ainda, nós vamos estar trazendo entrevistas aqui dentro do nosso programa A Hora do Recado, que ainda teremos entrevistas por aqui ainda, com as informações, a área do trânsito, a área policial, enfim, tudo isso muito mais dentro do programa A Hora do Recado, de segunda a sexta-feira, sempre aqui na

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1: Hora certa.
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0: Rafael, partiu Rodeio Rio Negro e Solimões, 11:13. Bom dia pra você que se liga na Cultura FM 96.5, né? Vamos que vamos. Pra turma aí que tá ligadinho com a gente aí, vamos que vamos, senhoras e senhores. Vou trazer aqui agora, tá? A lista dos ganhadores da festa, tá? Que tivemos ontem, ainda São Cristóvão, tá? O pessoal me perguntando aqui, né? Vamos trazer aqui a lista dos ganhadores. Então é o seguinte, gente. Vamos lá. Tivemos 19 prêmios, né? O primeiro prêmio, então, saiu para Eunice Camargo de Miranda. O segundo, Lavínia Pinheiro. O terceiro, João Carlos Ebert. O quarto prêmio, Rosicler Dadaut. O quinto prêmio, Laís Nunes dos Santos. Sexto prêmio, Maria Isabel Balestreri. Sétimo prêmio, Ironi Arbusti. Oitavo prêmio, Adão Dias Teixeira. O nono prêmio, Ana Júlia Almeida. Décimo prêmio, Loire Ross. Décimo primeiro prêmio, Iracimara da Silva Norte. O 12º, Maria Rampanelli. O 13º, Zumar Maris Bagatini. Aliás, Zuma Maria Bagatini. 14º, Camille Noronha Múncio. 15º prêmio, Valéria Pinheiro. 16º, Alisson Ross. 17º, Marina dos Santos. 18º, Gustavo Forte. E o 19º prêmio, Camille Noronha Múncio, né? Esses foram os ganhadores, então, da rifa, né, de São Cristóvão. 19 ganhadores, trazendo aqui na programação da Cultura FM. Tá certo? Vamos que vamos. 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
0: Maravilha, agora 11:16, Mercado Chicão, o mercado das grandes promoções com a gente por aqui. 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Nossos amigos por aqui, destas terceira e última parte do Balança Região.
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1: Um dia de cada vez. Adaptar ao paladar é um processo de aprendizado contínuo. Vá testando o que gosta, os preparos mais saborosos e como fazer pequenas mudanças para uma alimentação mais equilibrada e saudável. Não precisa mudar tudo de uma vez e nem abrir mão do gosto da comida.
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2: Hora certa.
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1: Muito bem, esse é o Balança Região aqui na Cultura FM, 11:29, galera. Vamos que vamos. Seguimos por aqui nesta manhã de segunda-feira. Deixa um abração aqui também para os amigos que se ligam na 96, a turma que está aqui em Arvorezinha. Um abraço para os amigos do Pinhal Queimado, que estão na sintonia. Meu amigo Enio também está ligadinho com a gente, o Leonardo. Um grande abraço, obrigado pela sintonia. O meu amigo Rafael também, que se liga aí na 96.5 por aqui também. Olha, um motorista é preso por embriaguez ao volante em Soledade. A Polícia Civil de Soledade registrou durante o final de semana uma ocorrência de embriaguez ao volante. O motorista foi preso em flagrante por não efetuar o pagamento da fiança e encaminhado ao Presídio Estadual de Soledade, onde permanece à disposição da Justiça. 11:30 agora. A gente segue por aqui com a 96.
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0: gostou, faz barulho aí. Muito bom.
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3: Hora certa.
4: 11:39. 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
10: Maravilha, 11:42. E pra galera da Labs, também na sintonia com a gente. 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
1: Tá aí, a Lenice, da Lojas Lebs, 11h43. Bom dia!
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1: Voltando pro meio-dia, bom dia pra você, uma excelente segunda-feira, vamos nessa, pra galera que segue ligadinho com a gente aí, daqui a pouquinho tem o programa A Hora do Recado. Olha gente, a ponte entre Dois Lajados e Cotiporã terá bloqueios temporários para manutenção, tá? Inclusive a administração municipal de Dois Lajados informou que a ponte sobre o Rio Carreiro, que liga ao município de Cotiporã, terá o trânsito interrompido nesta segunda-feira a partir das 13 horas para a realização do serviço de manutenção. Inicialmente, a passagem fica totalmente bloqueada por uma hora e na sequência o sistema passará a operar com liberações alternadas, permitindo a passagem de veículos a cada 30 minutos até a conclusão dos trabalhos. A intervenção será executada pelas equipes dos municípios de Dois Lajados, que contempla o reaperto de todos os parafusos, calços e suportes da estrutura, visando garantir mais segurança e estabilidade na ponte.

0: chove, né? Nós recebemos aqui informação sobre falta de água na comunidade da Picada Casa Grande, né? Na Picada Casa Grande aí. O pessoal da reportagem está vendo aqui o que aconteceu, tá? E a gente traz daqui a pouquinho aí, tá? Informação sobre a falta de água aí na Picada Casa Grande, tá bom? Então, o pessoal já está verificando aí o que deu aí. Mas é importante as pessoas ligarem naquele 0800, gente. Aquele telefone que tem da própria Corsã lá, tá? O 0800, aquele que tem na fatura da água também, para falar também dessa, explicar do problema também. Isso é importante, tá?
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1: Hora certa!
2: 11h59.
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0: 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E depois, esportes ao meio-dia. 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
5: 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Notícia na hora certa, meio-dia, um minuto. Rio Grande do Sul segue com 3 rios acima da cota de inundação hoje. Cheias ocorrem no Rio Uruguai, na fronteira oeste, no Jacuí, em Cachoeira do Sul, e no Sinos, em São Leopoldo. Dono de carro roubado estava no veículo como refém no momento de acidente que matou o motoboy em Novo Hamburgo na última noite. Embaixador do Brasil na Argentina chega a Brasília para a reunião no Ministério das Relações Exteriores após falas ofensivas do presidente Javier Milei contra o governo brasileiro. Céu nublado em Porto Alegre, agora faz 20 graus. O tempo fica instável na maior parte do Rio Grande do Sul nesta tarde. 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
6: A retirada de carreta envolvida em acidente mais cedo causa o bloqueio agora total na 290 em Arroio dos Ratos. Tem trânsito parado junto à ponte em ambos os sentidos. Previsão de liberação nos próximos minutos. Com o trânsito, Leandro Rodrigues.
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5: O Instituto Nacional de Meteorologia emitiu um alerta vermelho para acumulado de chuva em 246 municípios do Rio Grande do Sul. A previsão indica chuva acima de 100 milímetros por dia na fronteira oeste, centro, vales, região metropolitana e partes do litoral, Campanha Sul e Missões. O alerta já está em vigor e segue até o fim da noite de amanhã. Todo o Rio Grande do Sul também está sob alerta laranja para tempestade, com indicação de chuva forte, vento de até 100 km por hora e granizo, também até a noite de terça-feira. Ataques com drones da Ucrânia atingiram a cidade russa de Rostov, no sul do país, nas últimas horas. Conforme o governo local, 5 pessoas morreram e 8 ficaram feridas. De acordo com Kiev, os bombardeios tiveram como alvos um terminal de exportação e instalações petrolíferas. Na Ucrânia, uma pessoa foi morta em um bombardeio russo contra a infraestrutura portuária de Mykolaiv, no sul do país. Nas últimas semanas, os dois países têm intensificado ataques nas regiões dos mares de Azov e Negro. 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Da redação, Felipe Baques.
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0: senhores, bem-vindo aqui à programação Cultura FM, para você que se liga na 96.5. Bem-vindo aqui ao nosso programa, a Hora do Recado, desta segunda-feira, hoje dia 27 de julho de 2026. Esse é o nosso programa, a Hora do Recado, com as informações locais, regionais, do Brasil e do mundo, trazendo sempre as excelentes informações, com credibilidade e, claro, nesse horário do meio-dia, de segunda a sexta-feira. Bem-vindo ao nosso programa A Hora do Recado.
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0: 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Vamos que vamos, com as informações, aqui no nosso programa, A Hora do Recado.
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0: bem? Meio-dia e 20, temperatura na casa dos 20 graus, o tempo é para chuva, aqui na região do Alto da Serra do Botucaraí. Olha, a comunidade São Roque do Avipau convida a todos para a tradicional festa em homenagem a São Roque e ao Dia dos Pais, a ser realizada no dia 30 de agosto. 10h30 tem a missa. Ao meio-dia, almoço com churrascos, saladas diversas e bebidas variadas. Favor, levar pratos, talheres e bandeja para a carne. 14 horas tem Renan Dançante, animado pela banda Retratos. 16h30, sorteio da rifa. Durante a festa, haverá segurança. Deseja e agradece a presença de todos. A comunidade do São Roque, Avipau, convida a todos para a gravação do programa Mateando na Querência, em homenagem ao Dia dos Pais, a ser realizado na sexta-feira, dia 7 de agosto. Haverá também um delicioso jantar com bebidas variadas. Todos os artistas estão convidados. Nota de agradecimento e convite para terço de sétimo dia de falecimento. A esposa Ana Paula, filho William, pai Antônio, mãe Maria Olinda, irmão Gilberto e familiares enlutados do sempre lembrado Joelton dos Santos Farias, vem por meio desta emissora agradecer aos amigos, vizinhos, parentes e a todos que de uma forma ou de outra ajudaram em tão difícil momento. Outro assim, convido para o terço de sétimo dia de falecimento a ser rezado nesta quarta-feira às 16h30 no cemitério da comunidade São Roque Avipau. Por mais esse ato de fé cristã, a família antecipa os agradecimentos. A diretoria da Capela São Paulo da Picada Silveira convida para torneio de canastra no dia 8 de agosto, o início às 15 horas. Premiação: primeiro lugar uma ovelha, segundo lugar um porco, terceiro lugar um fardo de cerveja, quarto lugar meio fardo de cerveja, dependendo da quantidade de duplas, no salão da capela da linha São Paulo, da linha Silveira. Quem for para o almoço, confirmar até o dia 7 de agosto. Excelente oportunidade para o seu negócio. Aluga-se sala comercial em localização privilegiada, ao lado do Sindicato Rural, com fácil acesso e ótima visibilidade. Interessados, comparecer até o Sindicato Rural pelo 54-3389-1172 para maiores informações também. A comunidade do São Roque da Picada Rosa convida a todos para a tradicional festa em honra ao padroeiro São Roque e homenagem ao Dia dos Pais, a ser realizada no dia 9 de agosto. 10h30 tem a missa. Ao meio-dia, almoço com churrascos, saladas variadas e bebidas diversas. Favor, levar pratos, talheres e bandeja para a carne. 13 horas, gravação do programa Divulgação de Talentos pela Rádio Cultura. 14 horas, reunião dançante animada pela banda Trio da Serra. Durante a festa, haverá sorteio da rifa e segurança no local. Lembrando que não será aceito Pix. Deseja e agradecem a presença de todos. 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Meio-dia e 23. A gente vai seguindo por aqui com a nossa programação Cultura FM. Para você que se liga na 96, vamos falar agora da previsão do tempo.
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0: Muito bem, vamos lá com a previsão do tempo. Vamos lá com a previsão do tempo aqui na programação da Cultura a 96.5. Seguimos por aqui agora neste momento. Dia 27, previsão do tempo. Agora com a Luana Lermenbeck. Vamos lá com as informações.
2: Bom dia, ouvintes. Hoje o tempo fica firme durante boa parte do dia e ao amanhecer ocorre a formação de nevoeiro em alguns pontos da região. Entretanto, a aproximação de instabilidades favorece o aumento gradual da nebulosidade. Entre a tarde e a noite, não se descartam pancadas de chuva e temporais isolados. As temperaturas ficam amenas ao amanhecer e agradáveis à tarde, variando entre 10 e 21 graus. Amanhã o dia começa com nebulosidade variada e pode ocorrer nevoeiro isolado. Mas conforme o ar mais seco ingressa no estado, o tempo melhora e o sol volta a aparecer acompanhado de nuvens. As temperaturas ficam amenas ao amanhecer e agradáveis à tarde. Mantém o tempo instável no vale. A nebulosidade predomina durante o dia e ocorrem pancadas de chuva frequentes, que podem ser moderadas a fortes em alguns momentos. Há condições para temporais isolados, com raios, rajadas de vento moderadas a fortes e eventual queda de granizo. As temperaturas apresentam pouca variação e permanecem amenas durante grande parte do dia. A mínima prevista para terça-feira é 17 e a máxima é de 23 graus. Na quarta-feira, as instabilidades seguem sobre o estado e mantém o tempo instável no vale.
0: Aí, as informações do tempo aqui na programação Cultura FM com a Luana Lermenbeck. Lembrando que o Vale do Taquari terá 2 novos episódios de chuva volumosa ao longo da próxima semana. A previsão indica potencial para volumes elevados de chuva na bacia Taquari-Antas e nova resposta dos rios. Inclusive, após a enchente registrada nesta semana, Lajeado e os demais municípios do Vale Taquari seguem acompanhando a evolução do clima. A Metsul Meteorologia projeta 2 novos episódios de chuva volumosa nos próximos dias, com acumulados que, em algumas regiões do Rio Grande do Sul, pode alcançar 250 milímetros, embora os maiores volumes não devam ocorrer uniformemente. A preocupação é para o Vale estar na chuva sobre a Serra Gaúcha e na bacia Taquari-Antas, para que influencia diretamente no Rio Taquari. A previsão indica que a primeira instabilidade ocorre no início da semana, enquanto uma segunda rodada de chuva deve avançar no fim de semana, acompanhada de temporais isolados. Com o solo encharcado e os rios ainda respondendo aos volumes registrados nos últimos dias, qualquer precipitação significa e exige monitoramento permanente. Em Lajeado, Estrela, Encantado, Arroio do Meio, Mussum e demais cidades do Vale Taquari, a orientação é acompanhar os boletins meteorológicos de curto prazo. Está aí, informação que a gente vai atualizando aqui na programação da 96.5, no nosso programa A Hora do Recado. Nós vamos seguindo por aqui com o programa A Hora do Recado, nessa segunda parte agora, no oferecimento da Agropecuária Peva, compromisso com o produtor. 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Nós vamos para um rápido break comercial e já voltamos com entrevista na nossa programação.
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0: 12:28.
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1: Muito bem, agora meio-dia e 33, nós vamos agora com entrevista na nossa programação, aí gravada na sexta-feira com a delegada, né, inclusive sobre o Diego Zatti, morador de Nova Alvorada, que está desaparecido ainda desde o dia 8/7, né, de Nova Alvorada, após sair para trabalhar em Soledade. Não se tem mais as informações sobre o Diego até o momento, né? E o Vinícius França, nosso colega do Grupo Cultura, fez a entrevista aí com a delegada. Acompanhe aqui na programação para maiores informações aqui sobre esse caso.
2: Em nosso estúdio virtual, a delegada Daniela de Oliveira Mineto. Ela já, vamos adicionar ela na tela aqui conosco. Delegada, muito bom dia, seja muito bem-vinda, obrigada por nos atender. Delegada, nós entramos em contato com vocês para falarmos sobre o desaparecimento de Diego Zatti. Diego Zatti, que é morador de Nova Alvorada, está desaparecido desde o dia 8 de julho. Muito bom dia, seja muito bem-vinda.
3: Desculpa, agora... não estava acionado meu microfone.
2: Imagina.
3: Bom dia, Vinícius, bom dia a todos da rádio.
2: Delegada, a gente tem algumas informações, na verdade, a gente recebe muitas informações e os ouvintes acabam nos questionando sobre como anda as investigações. Desde primeiro momento, o que se sabe até o momento, que pode ser divulgado, claro, dentro das possibilidades, o que se sabe desse desaparecimento do Diego Zatti, como é que estão as investigações também?
3: Esse é um caso bastante delicado, né? Por isso eu não tenho como passar detalhes e informações sobre a nossa investigação. Porque, mas sim, desde o momento que nós recebemos a informação de que o Diego estava desaparecido, nós já realizamos várias diligências, né? Tanto a delegacia de Nova Alvorada, que é uma delegacia que eu respondo, né? Mas também a delegacia de homicídios e desaparecidos de Passo Fundo, que é a delegacia que eu sou titular, né? Então, eu desloquei uma equipe da delegacia de homicídios e desaparecidos aqui de Passo Fundo para Nova Alvorada, para auxiliar nessas investigações. É importante também estabelecer que nós tivemos um grande auxílio inicial da delegacia de Soledade, e algum auxílio também da delegacia de Marau, no sentido de fazer as primeiras incursões e investigações acerca do paradeiro do Diego, né? Então, desde o momento que ele está desaparecido, a gente está trabalhando de forma incessante na localização dele.
2: Delegada, foi encontrado um veículo incendiado, uma Saveiro, né, de segundo informações que tinha-se da família, que foi repassado, era que o Diego teria saído para trabalhar em Soledade, no interior de Soledade, e posteriormente foi encontrado um veículo incendiado. Parte-se desse veículo, ele pertence ao Diego? Tem essas informações?
3: Desde o primeiro momento também, nós ouvimos todos os familiares e pessoas próximas do Diego para que a gente pudesse estabelecer o que nós fazemos como protocolo nesses casos, né? Primeiro, a gente ouve todos os familiares, ouve amigos, no caso do Diego, ouve sócios, para a gente buscar um perfil dele, né? O que pode estar acontecendo com o Diego para que ele tenha, então, desaparecido, né? Não estar localizado. É importante que a gente estabeleça, antes de eu responder a tua pergunta, para que as pessoas entendam esse protocolo, essa dinâmica de busca de um desaparecido. Por quê? Porque como se trata de um indivíduo adulto, né, sem nenhum problema psíquico de demência, ou Alzheimer, ou algo do tipo, né, nós temos que trabalhar com todas as possibilidades. Então, o que a gente trabalha nesses casos? Uma saída voluntária da pessoa que sai do seu ambiente de convívio com as pessoas que ele normalmente convivia para morar de forma anônima em outro lugar. É possível, né? Uma pessoa que daqui a pouco vai trabalhar e passa mal e não consegue se comunicar com as pessoas. Uma pessoa que eventualmente esteja com uma depressão não detectada ou mesmo detectada e que sai sem avisar e atenta contra a própria vida. É uma pessoa que tem algum problema com alguém e acaba sendo morto, é vítima de um homicídio. Ou uma pessoa que é abordada de forma aleatória, no caso do Diego, no interior, né? Por pessoas que querem subtrair objetos dele e acaba cometendo um latrocínio, que a gente chama um roubo com morte, ou mesmo um roubo onde o Diego fique confinado em algum lugar que não consiga sair. Todas essas são hipóteses dentro de um caso de uma pessoa desaparecida, certo? No caso do Diego, nesse momento que aparece esse veículo dele queimado, né? Todas as possibilidades ainda podem estar presentes, né? O que nós temos? Que o Diego saiu de casa naquela caminhoneta com aquele reboque, carregando um drone de pulverização de lavoura, e o Diego desaparece, esse drone desaparece e o carro dele aparece queimado, né? Então, nenhuma dessas hipóteses de forma contumaz a gente pode dizer que não podem ter existido ainda, né? Então, por isso, nós continuamos desenvolvendo a nossa investigação pelas ferramentas que nós temos, que eu não vou entrar em detalhes, né, para buscar o que efetivamente aconteceu. Onde está o Diego? Esse drone foi levado pelo Diego? Esse drone foi levado por alguém? E esse alguém fez algo de ruim para o Diego? O que isso aí também é uma incógnita ainda para nós. E é isso que a gente está buscando dentro dessa investigação.
2: Delegada, deixa eu me devolver aqui agora, assim. Delegada, sobre essa questão da investigação, a senhora falou muito a respeito do drone. Em 27 de outubro de 2027, se eu não me engano...
3: Só um minutinho, está passando um carro bem barulhento aqui.
2: Sim.
3: Dois segundinhos.
2: Bem tranquilo.
3: Sobre o drone.
2: Perfeito. Delegada, nós tivemos em 27 de outubro, se eu não me engano, de 2025, um roubo de um drone através aqui na região de Soledade. Isso já aconteceu no ano passado e especula-se muito que se essa ideia também esteja acontecendo, se foi uma emboscada ou não. Agora eu queria perguntar para a senhora, houve-se também uma divulgação por alguns meios de comunicação que a família estaria recebendo ameaças e tentativas de extorsão. A senhora saberia me informar se isso procede ou é somente algo corriqueiro em casos como desaparecimento de familiares?
3: Então, eu talvez, vou ser bem sincera agora, talvez a família tenha reportado algo a policial que trabalha diretamente lá e eu ainda não esteja sabendo, tá? Mas, de qualquer forma, é importante que a gente diga que nesses casos de maior repercussão, é extremamente comum as famílias receberem contatos dessa natureza. Por quê? Porque a gente tem sempre, vou colocar entre aspas, os espertos de plantão, né? Aqueles indivíduos que se aproveitam desse momento, até desse sofrimento mesmo da família, para auferir lucro em cima dessa situação ruim que a família está passando. Por quê? Se aproveitam do desespero, né, da preocupação da família com esse ente, que é querido por eles, que quer que ele seja localizado, que quer que ele volte, e acabam tentando, né, extorquir dinheiro desses familiares. É extremamente comum, né? Então, é uma informação que a gente absorve, né, mas trabalha com ela em paralelo, porque não raras vezes são pessoas de má índole, de má intenção, que tentam, então, auferir algum tipo de lucro com essas situações.
2: Delegada, as investigações, então, agora seguem no âmbito mais interno, tentando entender, então, quais são os procedimentos. E esse seria a campo, digamos assim, não está sendo realizado, né?
3: Conforme nós conversamos ontem de forma antecipada, eu vou explicar para o público, que às vezes as pessoas falam, mas como é, não vamos fazer buscas, porque a gente vê muito isso, né, principalmente em casos de fato, verdadeiros também, mas isso é muito comum que as pessoas que não trabalham diretamente com o crime pensam, não vamos fazer buscas com cachorros, com várias pessoas, né, há essa possibilidade sempre quando a gente tem um ponto de partida mínimo, que a gente possa estabelecer um perímetro mínimo, né, para fazer esse tipo de busca, que a gente chama de busca a campo, né, busca de campo. Por quê? Porque é uma imensidão, principalmente as pessoas de Nova Alvorada, que trabalham com campo, que trabalham com muito mato ao redor, com muita vegetação ao redor, sabe o quão imensas são essas áreas. Então, não há como a gente sair a esmo, né, sem nenhum mínimo de estabelecimento de perímetro para fazer essa busca a campo. Então, não, né, hoje a gente tem tantas ferramentas virtuais antes para tentar buscar um perímetro, que primeiro a gente faz

0: virtuais antes para tentar buscar um perímetro, que primeiro a gente faz essa busca técnica. Claro, a gente já teve, a gente já fez algumas verificações no entorno de onde o veículo foi encontrado. Isso já foi feito logo no dia que o veículo foi encontrado, né? Nada, não há nenhum vestígio no entorno do veículo que estabeleça onde possa estar o Diego. Então, nós cessamos aquela busca para que se estabeleça, então, um novo tipo de busca, né? Que é uma busca mais técnica, uma busca mais apurada, com outras ferramentas que nós possuímos.
1: Vale ressaltar, delegada, que inclusive o veículo dele foi encontrado através da busca da polícia ali pela localização do celular do Diego, né? Não?
0: Não,
1: Essa informação.
0: exatamente.
1: É isso.
0: Não, essa informação não procede. Na verdade, esse veículo, ele foi localizado por um morador das proximidades que encontrou o veículo ali ainda recém-queimado, o veículo ainda estava quente, né? E fez a comunicação à Polícia Militar, que foi até o local.
1: Ah, então não foi baseado nisso, porque houve algumas divulgações que falavam que foi através da geolocalização. Então, basicamente, foi por um popular que acabou acionando a Brigada Militar.
0: É, exatamente. É, eu acho importante também dizer aqui, Vinícius, né, já que nós estamos num meio de comunicação de grande abrangência, que a polícia precisa da ajuda da comunidade, né? Isso é imprescindível para nós. Nós trabalharmos com informações, mesmo de forma anônima, com informações que possam levar, que possam nos auxiliar à localização aqui no caso do Diego. Nós sempre trabalhamos com isso. Mas também é importante que as pessoas tenham consciência de que elas precisam ter dados realmente verdadeiros, porque essas situações trabalham muito que a gente chama de imaginário coletivo. E as pessoas começam a criar histórias em cima da história. E começa a haver um desvirtuamento de informações que não são muito ruins, muito maléficas para a investigação, né? E mais ainda para a família que está na angústia de localizar esse ente querido, né? Então, eu peço que as pessoas que tenham algo a nos dizer, que tenham algo a nos informar, que realmente sejam certas da informação, que essa informação realmente tenha alguma veracidade, algum princípio de verdade, para que não nos disperse na busca da localização do Diego. Então, esse tipo de informação, né, que as pessoas tenham cuidado no referir, porque qualquer detalhe errado pode trazer um desvio de informação. Que bom que tu fez essa pergunta para mim, porque é importante que a gente venha esclarecer, né, que não, o carro foi localizado por um morador das proximidades, para que a gente veja que, desde o princípio, a gente ainda trabalha com algum erro de comunicação.
1: Perfeito, então, delegada. Nós agradecemos a senhora por nos receber na manhã desta sexta-feira. Seguimos acompanhando. É muito importante porque a gente quis acionar a delegacia e a delegada por questões de que a gente recebe muita informação desencontrada. Então,
0: Exato.
1: para que a gente pudesse esclarecer à população que sim, está sendo realizadas as buscas, de forma que a Polícia Civil tem a forma de trabalho. Como a senhora, às vezes as pessoas entram muito no imaginário popular e no lúdico de imaginar uma estrutura que realmente é de ficção, não a realidade de que a pessoa utiliza. Muito obrigado por nos atender e tenha um excelente dia.
0: Eu agradeço a oportunidade, Vinícius. Quero dizer que nós estamos abertos para qualquer informação. Me permita usar também a rádio como um instrumento para isso, né? Se as pessoas quiserem ligar para vocês e passar alguma informação que vocês possam nos repassar, a gente trabalha muito aqui em Passo Fundo com a imprensa nesse sentido, nesse auxílio. Então, gostaria de usar também a

0: de vocês como um instrumento para isso, e eu estou aberta aí para qualquer informação ou para também esclarecer algo que a comunidade precise.
1: Aí, meio-dia e 49, agora 18 graus de temperatura, na parceria com a gente do mercado Irmãos Pinheiros, o campeão do preço baixo todos os dias. 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
2: Hora certa!
1: Meio-dia e 50.
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0: 5h56. E agora de imediato a gente vai com o correspondente Ipiranga Rede Gaúcha Sat, aqui na Cultura FM, com as informações ainda do Brasil e do mundo, junto aos colegas da Rede Gaúcha Sat. Um abraço, boa semana, que Deus vos abençoe.
1: Aposentados, pensionistas e demais beneficiários do INSS começam a receber hoje os pagamentos de julho. O calendário segue o número final do cartão do benefício. Nesta etapa, recebem os segurados que ganham até um salário mínimo e têm benefício com o final 1. Os depósitos para esse grupo seguem até 7 de agosto. Já quem recebe acima de um salário mínimo terá os pagamentos liberados entre os dias 13 e 7 de agosto.
2: As travessias de balsa entre o Brasil e a Argentina foram retomadas após a redução do nível do rio Uruguai. O último trecho entre Porto Vera Cruz e Panambi voltou a operar hoje. As ligações entre Tiradentes do Sul e El Soberbio, Porto Mauá e Alba Posse e Porto Xavier e San Javier já haviam sido restabelecidas no final de semana. O serviço estava suspenso desde a semana passada por questões de segurança.
1: O ex-prefeito de Bagé, Divaldo Lara, do Republicanos, é investigado em mais uma ação de improbidade administrativa do Ministério Público Gaúcho. A ação inclui outras 6 pessoas. De acordo com a apuração, ao longo dos 2 mandatos de Lara, entre 2017 e 2024, servidores comissionados e ocupantes de funções gratificadas da prefeitura teriam sido pressionados a repassar parte dos vencimentos. A justificativa era de contribuição partidária. Quem não aceitava, de acordo com a ação, poderia ser exonerado ou perder vantagens ligadas às funções exercidas. A Rádio Gaúcha pediu contraponto à assessoria do político e ainda não obteve retorno.
2: O Partido Novo oficializou na manhã de hoje o nome do ex-governador de Minas Gerais, Romeu Zema, como candidato à presidência da República. O anúncio foi feito em convenção nacional da legenda em Brasília. O candidato a vice ainda não foi definido.
1: O mercado financeiro voltou a reduzir a estimativa para a inflação do Brasil em 2026. É a quarta semana seguida de recuo, de acordo com o boletim Focus divulgado hoje pelo Banco Central. A previsão passou de 5,15% para 5,12%. A queda ocorre em meio ao conflito no Oriente Médio, que eleva o valor do petróleo no mundo e pressiona os preços no Brasil. Em instantes, embaixador do Brasil na Argentina chega a Brasília para a reunião com o ministro das Relações Exteriores após falas ofensivas de Javier Milei.
2: Mais de 325 mil pessoas já precisaram sair de casa devido aos incêndios florestais de grandes proporções.

0: porções que atingem a Espanha e a França. Os focos voltaram a se espalhar com força e o vento. Na França, o presidente Emmanuel Macron convocou uma reunião de crise diante do avanço das chamas.
1: O preço do petróleo tem forte queda nesta segunda-feira. A cotação do barril do tipo Brent, usado como referência internacional, tem baixa de 7,5%, cotado a US$ 89. A movimentação no mercado ocorre após Estados Unidos e Irã interromperem temporariamente a troca de ataques. Apesar da trégua, o governo iraniano negou hoje que negociações de paz estejam em andamento.
0: O embaixador do Brasil na Argentina, Júlio Bittelli, chegou a Brasília nessa manhã e deve se reunir com o ministro das Relações Exteriores, Mauro Vieira, até quarta-feira. Conforme o Itamaraty, ele ficará à disposição de Vieira e do presidente Lula. Ainda não há previsão de retorno a Buenos Aires. A medida é um sinal diplomático de proteção após falas ofensivas do presidente argentino Javier Milei contra Lula e o ministro Alexandre de Moraes. Ontem, o embaixador argentino no Brasil, Guilherme Daniel Raimondi, também foi chamado para prestar esclarecimentos.
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1: A próxima edição será às 10 para 7 da noite. Boa tarde.
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4: No fechamento da 20ª rodada do Brasileirão ontem, o Grêmio apenas empatou com o Fluminense por 1-1 na Arena. Hulk de pênalti fez para os cariocas e Diego Caíto, estreante, empatou para o tricolor gaúcho. Outras 6 partidas ocorreram também. Bahia contra o Corinthians 1-1, Cruzeiro 0, Botafogo 1, Bragantino contra o Curitiba 0-0, Flamengo e São Paulo empataram por 1-1 no estádio Maracanã. 2 para o Remo, 0 para o Vitória e o líder Palmeiras perdeu para o Atlético Mineiro em casa por 2-1. A dupla Grenal volta a campo no meio da semana. Quarta-feira pelo Brasileirão, 7:30 no estádio Beira-Rio, Inter e Flamengo. E na quinta-feira pela Copa Sul-Americana, Grêmio contra o Bolívar às 7 horas da noite.
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0: aí, Dia dos Pais, KM Supermercado, fechou por aqui as informações. Hora, uma super tarde da segunda, né? Previsão de chuvas, né? O tempo já tá querendo mudar, né?
1: 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Boa tarde.
2: 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Hora certa.
0: Como é que estamos, turma? Depois do jornalismo, Hora do Recado, vamos lá que tem só bandas. Como é que estamos aí, turma? Estão na sexta, estão na sobremesa, estão no almoço, já estão retornando pro trabalho, férias escolares, tudo isso, vai. Bora lá, 33891110, nossos telefones aqui da participação, Cultura FM. Só bandas, hein? 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Como é que estamos? Já tem companhia aqui, o Eduardo Godoy de Moraes, pedindo como é que foi o Grêmio 1-1, Inter 2-0, perdeu, né? Bora, caiu o sinal aonde? Ah, do Grêmio. Tem informações depois, só bandas comigo hoje.
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4: Leite explica erro na Defesa Civil, defende maior recorrência de dados e clareza na informação. Governador reconheceu que houve uma mudança nas projeções hidrológicas que resultou em um alerta tardio sobre a inundação. 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

Como é que estamos aí? Tá? Começando sua banda Super Tarde, Super Semana pra todos, hein? Previsão de chuva, mas quem faz o tempo bonito somos nós, né? Então, bora lá. Segunda-feira aí de boa, a turma da correria, Quaricuari, Partido Trabalhador, Trabalhadora, já entrando aí no segundo turno aí, na onda das eleições, né? Do trabalho lá. 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Tá bom? Bora! 3389-1110, quer mandar teu alô, salve. 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Ô, Neiva. Lá de Ibirapuitã, tá homenageando aí o irmão, aí, o Ayrton Ciolan, a Suzana Pinheiro. Estamos no almoço.

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4: Turma aqui da Forqueta, como é que estamos aí? Legal, de boa. Pessoal que tá na carneação aqui no Flávio Bortoncelo, da São Bento, lá no Santiago. Ali pro Valdir Zonato, né? Zonato. Tá homenageando aí o Renan Bortoncelo, que ontem pagou a festa, 30 anos, hein? Tava turma lá de churrasqueiros, lá o Alexandre Lando, o Tato, o Pim, a Popa. E o Zonato, né? O Valdir que serviu o gole. Então, Renan, abraço da turma aí. Turma da lenha aí. E o Gilmar Lando, que foi o homem da caipira. Tá? Lá pro Sandro Doronha, também da Vila Rica, como é que estamos?
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4: Só pela bola 8, né, Renan? É só botar pra dentro aí. Grande Renan Bortoncelo, 30. É seu Honório Bortoncelo.
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4: Ontem dançou todas aí na festa aí na Vila Cis, disseram, né? Todas gatinhas, garotas, senhoras, senhoritas. Quem é o Renan? É aquele rapaz lindo aí. Ah, só faltou o Alexandre Lando ontem.

É os guri do Gilmar, né, Valdir Zonato? Valdir que já tá na fila e aguardando para abrir a lotérica e fazer a pezinha na Lote Fácil.

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Como é que estamos, Heitor? Vai legal, de boa. Previsão chuvas, né? Te dói por todo. É cotovelo, é joelho, é calúnia, é a chuva que vem aí, né? Já passa aqui na farmácia da Josi e já adquire o Dorfim. Cara, é o reumatismo, é nervo ciático. Caraca, meu, vamos lá. Tá? Peço o Chico Sigolene. Obrigado pelo salame, né, Chico? Mandou um salame duplo aqui, opa. Top. Aquele caseiro, né, com pimenta, com... Ah, sem salitre, sem sal de cura. Tira o óleo do salame aí, Maxwell. E pro nosso amigo Zibô, ô Zibô. Três Pinheiros e o que liga, né, senhor? Seu Lando.

Alipucaíco, hoje visitando aí a Vila Crispani. Tô almoçando aqui na casa do Eduardo Godoy. Daqui a pouco sai o sucesso aí do Caíco. Pessoal do Expresso Azul, como é que estamos aí? Estamos aí, a Eliane, estamos aí rumo Porto Alegre. Quero mandar um super beijo pra turma aí, né? Contora que teve uns dias passando aí com a turma.

0: Tá aí. Ah, alô, Eduardo. DJ Maestro aí pro Brasil, pro mundo. Tá bombando, hein? Ontem tava todo de chapéu, todo bem trajado lá na grande festa. É, o homem fez sucesso na Vila Cis da festa lá. Todos queriam falar, prosear um tempinho, né? O Astro, como é que vai liberar o gole aí, o cachê? Cachê não, o jabá. Oh, o jabá da galera tá aí. 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
0: Sem pensar em tradição, é a música, né? Olha que é pecado, né?
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0: É, ó, vão tudo pro inferno depois, não podem trair, né? Senão.
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0: Vem o capitinha pegar pelas perninhas. Não.

Mais uma aí, Reis do Baile. Mais uma vez aí, gratidão, conselho, festeiros, diretoria, Esporte Clube São Cristóvão, enfim. Vila Cis, uma das maiores vilas aí da capital do Pinhão. E ontem celebraram e festejaram o padroeiro, né? Só gratidão, quem trabalhou, a organização, a parte espiritual, tridos, missas, a bênção aí, os freis Hélio, frei Rafael, pessoal da, do canto, da orquestra, do trido, quem fez doações, quem ajudou, segurança Ebert, em nome de todo o conselho, né? Foram muitas pessoas que estiveram aí trabalhando para que a festa fosse mais um ano, um grande sucesso, tá? E o próximo ano, né, já estaremos com uma nova estrutura toda pronta, com mais espaço para melhor acomodar a todos. E ganhadores da rifa é só retirar lá com a direção aí, tá bom? Bora!

0: Como é que estamos aí, a dona Doralice? É, tá me devendo as pocã.
1: Pascoal, boa tarde. Aqui é a dona Doralice.
0: Opa, quanto tempo?
1: Eu quero, tô pedindo uma música tua aqui.
0: Chove ou não chove?
1: Mandar aqui uma música, Amigo Velho.
0: Amigo Velho.
1: Se for atendida, muito obrigado.
0: Tá bom, então já sai pra vocês aí, tá bom?
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0: Amigo Velho, lá pro seu Aquilino, dona Doralice, pro grande carreirista, né, o Éder. Ô, Éder.
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0: Vamos lá pra quem pediu essa. A banda Destaque Nacional.
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0: Tentativa de apaixonar. Cadê o sucesso agora? Vamos lá então. Bora!
3: Ao vivo! Bora!
0: Especial aí pras meninas aí da. Da granja da Doralice e a Stephanie lá no Três Pinheiros.

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2: Alô, turma aí do Grupo Alegria, como é que estamos aí, Elizabeth? Pessoal também do Grupo Isto é Viver. Pela CES e pra turma aí do Grupo do Paulinho Gasparin, né? A turma do Saci Pererê. Como é que tá o Inter aí, Paulinho? Esse é o Paulinho, que é o homem das Ticharinas. É uma palavra difícil, né?

0: Dá o play aí, dá o play. Dá o play aí, pintado. Diz que agora vai ser um ciclo, né? Do chuchu, da suinicultura, das inseminações, do cruzamento de abelhas com vagalumes, né? Segundo aqui a empresária, a dona Soledade, vai ser ator de novela agora, o pintado, né? Inclusive, ele e o Maurício Lupatini ontem estava dando já as entrevistas aí para a imprensa ontem, né, Maurício? Intervalo comercial JS Soluções e Cotrijal, tá com fecha mês, já já voltamos.
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4: Realização
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0: turma da Agropecuária Piva. Deixa eu só conferir por aqui a menina aí das galinhas angolistas.
1: Se for atendida, muito obrigado.
0: Claro, dona Dora. Alô, Beto Bonitão, como é que estamos aí? Muito sucesso aí.
2: Uma boa, meu amigo Pascoal. Ô, Pascoal, eu quero pedir uma música aí que tem um rapazinho aqui, que é daquele bonezinho roxo lá. Gosta muito dessa música aí do Baitaca, Horta do Tico Louco.
0: Ah, o Tico Louco.
2: Ele chega parado a trabalhar pra escutar essa música aí, ó. Bata aí ela, inteirinha aí pro meu amigo baiano aí. Estão dando uma rebocada aqui na casa da... Essa empresa aqui da Vadiagem. Tá bom? Um abraço.
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0: é essa. Essa é mais louco do que certo, né? Ah, o baiano, né? O grande construtor, estão aí nos arremates, né? A turma que são ninja aí nas edificações, obras. É, essa dura, essa, né, o Betão?
1: Estão dando uma rebocada aqui numa casa da... Essa empresa aqui da Vadiagem.
0: Ih, então tá, tá aí.
1: Um abraço.
0: Vamos fazer um... Olha o capricho, né? O capricho, né? O acabamento, né? O Beto bonitão, o baiano, o homem do... Do boné roxo, né? Mulherada chega a passar, chega a parar. Esse que é o baiano. E o Beto bonitão aí se esconde, né? É, que a mulherada todas pensa que o baiano é o Beto bonitão, né? É o baiano esse, vocês se enganaram.
2: Conheci um tipo apelidado de
0: ti. Abraço aí pra São José do Erval aí pra... Essa grande dupla aí de consultores.
2: Tipo grosso e tabaco.
0: E pro Nilton Haas, o famoso mais...
2: Analfabeto, mal vestido, sem valor.
0: Mais uma faculdade agora, o homem, né?

0: dia.
1: Vai, 1h47 pra tu não perder a hora, hein? 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

Vamos lá, pensando, pensando, hein? É, semana tem Flamengo aí no caminho do Internacional, né? Como é que tá a turma aí, a nação colorada de boa? Grêmio com o Fluminense ficou no 0-0. É, pá. O Inter que já levou dois no sábado, né? 21ª rodada, agora quarta-feira, jogam Mirassol e Remo, e Inter e Flamengo, 19h30 aí no Beira Rio, lá. E o Grêmio que volta a jogar aí na folga, no meio da semana. É, então Inter e Flamengo, 19h30 na quarta, Fluminense, Bahia, Vitória e Palmeiras. E na quinta-feira, Corinthians, Atlético Paranaense, Curitiba e Cruzeiro. Botafogo e Grêmio também na quinta, lá em casa. Ah, e a situação aí na tabela do Brasileirão tá complicada, a nossa dupla Grenal, hein? O Grêmio Futebol Porto Alegrense, do Antônio Aloysio Giacomoli, o penteado da Tota, em 15º. E a Seleção Colorada em 16º. Não dá pra querer, né, Tufão? Bora, tá em mesa 14 pra turma. É cultura, é baglão. Turma do Quentão, é só esfriar, né, Elisadane? É, aí vai ter Quentão novamente aqui na sorveteria da Iracema. Pra tocar seu coração. Ah, e o Valdir, né? Ô, Valdir.

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5: Aguenta. Aí tá aí, dá o Ferrari, né? As damas que querem o Valdir Noronha, né? A gente fecha por aqui, sempre na força. 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

0: 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Tá bom? Tem notícia na hora, só bandas fecha por aqui, tá bom? Depois, Cultura Mix.
1: Mas agora vai ser minha.
0: Fechou todas.
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0: Então tá aí, a gente volta amanhã com mais uma edição do Só Bandas. Vamos lá com notícia na hora certa. Edição das duas.
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0: E depois a gente volta com mais músicas.
4: Lula recebe o presidente da Coreia do Sul em Brasília para discutir parcerias em áreas estratégicas. Acidente entre carro e van deixa 5 mortos e 6 feridos em rodovia de Minas Gerais. Presidente dos Estados Unidos, Donald Trump, volta a ameaçar o Irã e promete ação militar mais forte se negociação falhar. Céu nublado em Porto Alegre, agora faz 21 graus. O tempo fica instável na maior parte do Rio Grande do Sul nesta tarde. 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
5: Tem uma batida de 2 carros na Avenida João Pessoa, próximo do Palácio da Polícia, que causou lentidão antes do cruzamento com a Ipiranga. Acidente também envolvendo carro e moto na Itaboraí com a Buenos Aires, no bairro Jardim Botânico. E atenção nas rodovias para o motorista que trafega na BR-116 na Serra. Um caminhão tombou próximo da ponte sobre o Rio Pelotas, já no trecho de Santa Catarina, e tem lentidão na região para quem vem de Vacaria. Com trânsito, Ian Tambará.
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4: Plataforma de petróleo da Petrobras inicia viagem para desmanche no estaleiro Rio Grande, no sul do estado.
6: A P33 deixou o Porto do Aço, no Rio de Janeiro, na semana passada e será a segunda plataforma da Petrobras reciclada no Complexo Gaúcho. A embarcação ocupará o espaço deixado pela P32, que teve o desmantelamento concluído no mês passado. O material retirado da plataforma será reaproveitado na produção de aço pela Gerdau. De acordo com a Ecovix, a empresa que administra o estaleiro, ainda não há previsão para a chegada da estrutura Rio Grande e também não foram definidos detalhes sobre o início do desmanche. Além da reciclagem da P33, o estaleiro também mantém a construção de 4 navios para Transpetro. De Rio Grande, Joana Manhago.
4: O Superior Tribunal de Justiça negou hoje um recurso do ex-jogador Robinho para levar ao Supremo a decisão que validou a condenação dele na Justiça da Itália por estupro. Em 2024, o STJ determinou a execução imediata da pena no Brasil. Ele foi condenado a 9 anos de prisão pelo crime cometido em 2013. A defesa de Robinho defende que o caso seja analisado no STF porque houve violação de questões constitucionais. O ex-jogador está preso desde março de 2024 na Penitenciária 2 de Tremembé, em São Paulo. 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Notícia na hora certa, volta na Rede Gaúcha, às 3 horas. Da redação, Felipe Baques.
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0: 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Tá aí, conexão com Rádio Cultura Gaúcha. Vamos lá, 2:03.
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2: Hora certa.
0: Isso, 14:03. Para quem se liga, a partir de agora tem Cultura Mix, hoje na minha comunicação aí, né? 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

0: ter emoção. Turma, o seguinte, a partir de agora tem Cultura Mix da programação Cultura, hein? Turma, pelo aplicativo, pelo dial. 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Tá bom? 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

Como é que estamos em Toronto? Estamos aí, Cultura Mix a partir de agora, comunicação Pascoal, não Pascoal, vamos lá. 14:09, tempo se preparando para a chuva, né? Como já marcava as previsões, hoje, amanhã, quarta, fica para lá, né? Tá bom de chuva, semana passada foi toda de chuva, né? 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Isso, inclusive, é o Jora, né? O Jora aí da linha Rodrigues já encomendou aí as churras. Queira elétrica, aquela de 10 espetos, inoxidável, top. Tá? Vamos lá, 33891110, turma que quer mandar recados, participar da programação musical, pedidos. Recados, 33891110. Leo e Rafael. Para começar aí, 14:11. Super tarde da segunda.

0: Super Vilém. É, Buena Vibra, né? Como é que estamos aí? Olha, Dia dos Pais com a loja Tota. Toda a loja da Prama, hein? Aqui as meninas, a Dani, a Luísa, a Nath. Mandando um salve aí pro grimista. O Tota Penteado, que tá de aniversário aí na semana que vem, né? E Dia dos Pais com loja Tota. Bora lá com mais sucessos.
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2: Tá vendo?

turma aí do táxi do Luiz Carlos, aí o Bruno, a turma toda, como é que estamos aí? Ah. Olha o zap aí, olha o zap aí.

0: Opa, a galera de Lopes tá mandando um super beijo pro Bolinha de Basquete da Dalson Auto Center. Ó, se tiver nos ouvindo, olha um beijo para ti.
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1: Bora lá, né? 2h24, logo mais tem loteria das 14, isso. Opa, quem apostou, tá concorrendo aí. Cidade interior ligados aí, nossas vilas, enfim. Segunda, hein? 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Bora lá, mais sucesso chegando para quem pediu aí, Felipe Araújo. 14h26, pessoal do comércio, pessoal das lojas.
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1: 27 de julho.

0: galera, tá aí, Junior Marques, Ilusão de Amor, hein? Programação Cultura Mix. Hoje comigo aqui, tá bom?
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0: Turma aí do Beira-Rio, hein? Ah, opa. Tem Flamengo agora na quarta-feira, né? Bora. Seguinte, a turma que pediu loteria das 14, vamos atualizando aqui pra turma, né? Se ganhou, vamos repartir, né, o Jardel. O Jardel da dona Antoninha. Olha, quinto, 3.499. Quarto, 8.490. Terceiro, 9.551. Segundo, 5.312. E no primeiro, 8.956. Só invertiu aqui o prefixo lá. 8.956, loteria das 14. Pegou? 14.38. Sila, fica pra Rioja. Isso, a turma do Bailão Santos, uma homenagem pro Jair Fragata, lá do bar Tadianiver, hoje, seus 53, 54.

0: Daí, Pascoal, tudo bem? O Jair Fragata aqui de Barros Cassal. Temos aqui no bar do Jair tomando uma cerveja, mas até eu tô ajudando a galera aqui, ó. O meu amigo Nelinho, o Toinho, o Joaninho e o seu Moacir. E o meu amigo Toinho pediu a música aí, Pascoal. Menina não corta os cabelos, que lembra de uma do passado aí. Antiga, né? Tô brincando. Toca essa música aí pra nós. Tá bom, Pascoal? Valeu.
1: Então, tá aí pra essa seleção que estão lá em Barros, né? No Fla-Flu, hoje cai bem na área e bate aquela do final de semana, né? O Toinho, como é que é o nome da galera aí? Deixa eu só conferir por aqui.
0: Tá, o filme aqui no bar do Jair, tomando uma cerveja, mas até eu tô ajudando a galera aqui, ó. O meu amigo Nelinho, o Toinho, o Joaninho e o seu Moacir.
1: Só nata, né, Moacir? O Moacir tá só no controle aí, Moacir. Ó, já deixa pago uma pra mim aí. Pessoal de Barros lá do Bar Santos, Bar do Jair. Antigamente a gente ia nos bailão aí, né? Os bate-coxa, ralacoxa. Muitas vezes dava até sorte, isso aí é casado lá do Bailão Santos, né?

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3: Isso, 2h43 aqui na Programação Cultura, né? Porque a gente recebia a notícia e ficou triste, né? A morte aqui do pequeno Leozinho, ele que lutava com uma doença, né? Tava internado em Passo Fundo, Léo Antônio dos Santos Batista, né? Ele que tinha 8 aninhos, dias atrás eles fizeram a janta, né? Ano passado, né? Então aí os pais, Leomar Vieira Batista, a mãe Simone Lúcio Santos, o irmão Andriel, os vós, os tios, as tias, toda a família aí comunicando então o seu falecimento do Léo Antônio dos Santos Batista, né? Ele já está sendo velado, né? Vai ser velado a partir das 18, né? Já tem um grande movimento aqui no cemitério Jardim Municipal, mas previsão do velório a partir das 6 horas da tarde. E aí o sepultamento será amanhã, às 10 horas da manhã, ali no cemitério Jardim Municipal. Então fica aí os nossos sentimentos aos pais e todos os amigos aí do nosso amiguinho Léo Antônio dos Santos Batista, que você foi, né? Corajoso, né? Mas então fica aí muita força e a família. A previsão aí de chegada, começou o velório, já um grande número de pessoas aqui no cemitério Jardim Municipal, aguardando aqui na casa mortuária. Mas o velório a partir das 18, daí o sepultamento amanhã, às 10 horas, com celebração e após o sepultamento aqui no cemitério Jardim Municipal.
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1: Como é que tá essa turma aí? 13 da tarde, né? 13 para as 3. Seguimos aí, previsão aí de chuva, né? O tempo que já tá se alisando. Só atualizar aqui o tempo para amanhã, tem probabilidade de chuva para hoje. É para hoje, segundo aí, a previsão aí que marca aí. Tarde e noite, 15 milímetros. Para amanhã, também terça-feira, tem probabilidade de chuvas e temporais. 40 milímetros para terça, né? 25 para quarta. Também nós vemos aqui semana que deve ser de muita chuva novamente, né? Fica para lá, né? Tá? Tem que chegar já, né? Previsão aí, os sites de previsão que já alerta também para o alto volume de chuvas aí para a semana, tá ok? 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A gente segue por aqui com Cultura Mix. Vamos lá com a turma que pediu, deixa eu só atualizar por aqui a turma do WhatsApp. Pessoal do maquinário aí, o João Pansato, como é que estamos aí, João?
2: Dale, dale, Rádio Cultura.
1: Opa, apareceu. Vez,
2: dale, Dom Pascoal, meu companheiro.
1: Como é que tá, meu guri?
2: Bueno, João Maquinista aí falando a todos os amigos, companheiro, dos quatro cantos de Fontoura Xavier aí. Se for possível, mandar uma música pra nós aí. A nova dos atuais Mississippi aí. Positivo, meu galo. E a todos os companheiros, amigos, operadores, o Gigante de Aço, Máquina Pesada. E companheiros, que cada um tem seu talento. Vamos dizer assim, Deus no comando, tamo junto, muito bueno, dale, dale, oxi, chama nós, forró boy, muito bueno, fui.
1: Que tal o João Pansato, é poliglota, fala espanhol, fala várias línguas, hein? E um dos operadores, né? Tá na lista aí do Ancelotti, hein? Mas vamos lá, pediu? É, tá aí Mississippi, tá ali a Elisa. Mississippi. E em breve tem atuais da inauguração do Bailão Espaço Natural do Luiz Carlos, hein?

0: E a gente já vai ficando por aqui na sequência em Juéz da Rosa para comandar o instante do Contramix. A gente se faz com Maria 5 no Bailão. 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
0: E a turma que pediu, Ana Castela, bora lá. 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
0: Maravilha. 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

tem Bolachas Becker, a gente fica por aqui. Na sequência tem Joesta Rosa, que comanda aí o restante Cultura Mix, ok? Abraço, boa segunda, boa semana, hein?

0: 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Notícia na hora certa, 3 horas, 1 minuto. Defesa Civil lança alerta para temporal com vendavais para a região noroeste gaúcha. Toda a região da fronteira está em atenção para aumento no nível dos rios. Cotação do petróleo cai mais de 5% após Estados Unidos interromperem ataques contra o Irã. Superior Tribunal de Justiça nega recurso de ex-jogador Robinho para levar ao Supremo Tribunal Federal decisão sobre condenação na Itália por estupro. O céu é nublado ainda em Porto Alegre, agora faz 21 graus. A previsão é de chuva em todo o estado, com mais intensidade na região da fronteira. 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
1: 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Tem um serviço de poda ocorrendo nesta tarde na Avenida Castelo Branco, que vem gerando bloqueios parciais temporários por ali. No momento, não interfere no fluxo, mas é um ponto de atenção para o motorista nas próximas horas. Na BR-116, segue lentidão na divisa do Rio Grande do Sul com Santa Catarina por conta de um tombamento de caminhão do lado catarinense da ponte sobre o Rio Pelotas. Com trânsito, Iantambará.
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0: O número de apreensões de medicamentos emagrecedores contrabandeados por parte da Polícia Federal saltou em 2026 e já é maior que o dobro das apreensões no ano de 2025 inteiro. Foram apreendidos até junho 165.589 emagrecedores. Em todo o ano de 2025 foram 60.865. Os dados são da instituição. O pico foi em maio deste ano, com mais de 51 mil unidades apreendidas. O número começou a subir a partir de setembro do ano passado, segundo o levantamento da Polícia Federal. 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Da redação, Ramon Nunes.
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3: No fechamento da 20ª rodada do Brasileirão ontem, o Grêmio apenas empatou com o Fluminense por 1-1 na Arena. Hulk de pênalti fez para os cariocas e Diego Caíto, estreante, empatou para o tricolor gaúcho. Outras 6 partidas ocorreram também. Bahia contra o Corinthians 1-1, Cruzeiro 0, Botafogo 1, Bragantino contra o Curitiba 0-0, Flamengo e São Paulo empataram por 1-1 no estádio Maracanã. 2 para o Remo, 0 para o Vitória e o líder Palmeiras perdeu para o Atlético Mineiro em casa por 2-1.
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7: EGR interdita a ponte sobre o rio Guaporé entre Encantado e Mussum. Após rachaduras em pilares, foi determinado o bloqueio da estrutura até a conclusão integral dos serviços de reparo. 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
6: Bora, gente, por aqui Joelson da Rosa, a partir de agora com o nosso programa Cultura Mix, hein? É, maravilha, que bom estar com vocês em mais uma edição dessa tarde de segunda-feira, 27 de julho de 2026. Depois da comunicação de Adroaldo Dal Pasquale, nós vamos juntinhos por aqui pela 96. 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

segunda hora por aqui, tá? E você na sintonia com a gente, segue participando, interagindo, 5433891110. Vamos juntos até às 17 horas nesse clima por aqui. Boa semana, galera!

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Jorge Matheus Paredes. Olha, gente, se sumiu uma vaca aí no Campo Novo, né? Uma vaca que era do Nelo, inclusive, tá? Uma vaca de um pelo marrom com um branco, né? Aspuda, inclusive, uma vaca com cupim. E ela se sumiu da propriedade aí, lá no Campo Novo. Lá no Campo Novo, que era do Nelo, né? Se alguém encontrar ou ter alguma informação, pode avisar a Eva Gonçalves, tá bom? Pode estar avisando a Eva Gonçalves ou o Gilmar, tá? Essa vaca, ela se sumiu lá do Campo Novo, tá? E se alguém tiver alguma informação, pode passar para eles também pelo 54 99633 1180, tá? 99633 1180. 13h15, Destaque Nacional.

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1: Sequelas causadas pela Covid-19 e que requerem acompanhamento médico. Fadiga, resposta inflamatória sistêmica que compromete em algum grau o sistema osteomuscular e o respiratório. Desse modo, a sequela se manifesta por meio da fadiga e ou falta de ar. Há também outra possibilidade pelo uso de medicamentos. Quando no auge da Covid, pode causar dano muscular. Os bloqueadores neuromusculares, por exemplo, que são fundamentais para o período de intubação, podem contribuir para a fraqueza muscular e, consequentemente, a fadiga.
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0: Com as informações aqui na Cultura FM, olha, a Polícia Civil prende autor de disparos que atingiram homem durante tentativa de feminicídio em Boqueirão do Leão. Suspeito de 52 anos foi localizado na manhã dessa segunda-feira. A vítima possuía medidas protetivas com

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1: Vamos nessa, gente. Esse é o programa Cultura Mix aqui na Cultura FM até às 5 horas. 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Vamos nessa. 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É, Laísa, um abraço pra equipe aí, ligados com a gente também. Beleza? Vamos nessa, senhoras e senhores.

0: musical Fígado de Aço, 13h35. 13h35. Hoje a lavagem do zóio, hoje e amanhã, estará fechada. Devido aí, né, a de força maior. A lavagem do zóio hoje está fechada, aí próximo ao mercado do Sadi. Tá? Então, lavagem hoje está fechada. Hoje e amanhã. Agora 13h35. Um abração lá pro Eduardo, que tá na sintonia com a gente também por aqui. Um abraço lá pro meu amigo Gildo também. A turma que se liga na 96.
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0: Olha, gente, terça-feira, uma área de baixa pressão permanece atuando sobre o sul do Brasil e, associada ao transporte de umidade, mantém o tempo instável. A nebulosidade predomina durante o dia e ocorrem pancadas de chuva frequentes, que podem ser moderadas a fortes em alguns momentos. Há condições para temporais isolados, acompanhados de rajadas de vento moderadas a fortes, descargas elétricas e eventual queda de granizo. As temperaturas apresentam pouca variação e permanecem amenas durante grande parte do dia. Para essa terça-feira, dia 28 de julho. Previsão do tempo, aqui na Cultura FM.
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0: Não deixe que as pessoas te façam desistir daquilo que você mais quer na vida. Acredite, lute, conquiste, confie em Deus e seja feliz.
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1: 13h49, uma boa tarde, gente. Zezé de Camargo, Frente Fria.
2: Cacholhão.

0: Fernando Sorocaba, diz pra mim. Um minutinho faltando pras 16h. Já já tem notícia na hora certa aqui na Cultura FM. Um abraço pro Rogério, que tá na sintonia com a gente por aqui.
1: 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Olha, em comunicação. Clima,
0: botou uns peãozinhos na chapa.
1: Com mais de 8.
0: Tá aí de ouvir ligados na Cultura.
1: Vai fazer
0: uma gemada daqui a pouco
1: na sua
0: também,
1: área de cobertura.
0: Que beleza, um abraço pra turma aí.
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0: sou.
1: 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Notícia na hora certa, no sinal 4 horas. O Instituto Nacional de Meteorologia prevê até 100 milímetros de chuva para a região central e também da costa doce do estado para os próximos dias. Volume equivale à média de um mês. Presidente Lula afirma em encontro com o mandatário sul-coreano

0: Que o Brasil terá uma missão sanitária em agosto para abrir mercado do país asiático a frigoríficos brasileiros. Número de apreensões de medicamentos emagrecedores ilegais é maior do que o dobro de todo o ano de 2025. O céu é nublado em Porto Alegre, agora faz 21 graus, a previsão é de chuva em todo o estado ainda hoje, com mais intensidade na região da fronteira. 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
2: Um motociclista caiu da moto no cruzamento da Cristóvão com a Bordini. A ambulância do SAMU já esteve no local, socorreu a vítima. EPTC finaliza o atendimento por ali. Tem outra ocorrência envolvendo moto na Avenida do Forte. Na altura da Vila Ipiranga, chega a ter bloqueio na lateral direita da pista, do sentido de quem segue para Saturnino, onde tem atendimento da EPTC. O SAMU já levou também o motociclista do local. Com trânsito, Ian Tambará.
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0: Granizo causa estragos na região das Missões.
3: O temporal aconteceu por volta de 1:30 da tarde de hoje e durou cerca de 5 minutos. De acordo com a Defesa Civil, em torno de 500 casas tiveram estragos causados pelo granizo. Os bairros São Jorge e Jardim dos Pampas são os mais afetados. Equipes da Defesa Civil ainda fazem o levantamento dos prejuízos. O Corpo de Bombeiros de São Luís Gonzaga ajuda na distribuição de lonas aos moradores. De Passo Fundo, Rebeca Mistura.
0: Defesa Civil Estadual prevê chuvas até o dia 10 de agosto no Rio Grande do Sul.
4: As informações foram repassadas.

0: segue em alerta para os próximos dias. A Prefeitura de Lajeado manterá aberto o abrigo montado na semana passada devido à previsão de mais instabilidade. A cidade ainda tem 268 desabrigados. No estado todo, são 425 pessoas em 6 abrigos. De Porto Alegre, Isadora Garcia.
1: 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Notícia na hora certa, volta na Rede Gaúcha às 5 horas. Da redação, Ramon Nunes.
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3: Agora às 4h04, gente. 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
6: 4h05. 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
1: Olá, gente, 4 e 8, pra você que se liga na Cultura, uma boa tarde, seguimos por aqui. Um abração aí pra minha, pros amigos que estão na audiência, a Jali também tá ligadinho com a gente por aqui.

0: amigos.
1: No outro lado do planeta e de ouvido ligados na cultura. Tá em Jundiaí, São Paulo. Um abraço.

0: pode fazer barulho aí pro Pega o Guanabara e vem!
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3: Talita Mel.
4: Chão de avião.
3: Vem

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1: Asma noturna é um tipo comum da doença. Se você tem asma, as chances de sofrer uma crise são muito mais elevadas durante o sono, porque a asma é fortemente influenciada pelo ritmo circadiano, que é o ciclo biológico que regula as funções do nosso corpo, geralmente de acordo com a luz do sol. Acredita-se que a asma noturna acontece devido ao aumento da exposição aos alérgenos, ao resfriamento das vias aéreas, à posição reclinada ou até mesmo pelas as secreções hormonais. Se você tem asma, observe se os seus sintomas pioram quando a noite avança, né?
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2: Hora certa.
3: 4:18.
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Cultura, as informações na tarde desta segunda-feira, também os notícias na hora certa, e a gente vai trazendo também para a turma aqui na Cultura FM. Certo, vamos nessa. 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Agora 4h25.

0: Busque sempre fazer as coisas com alegria, mesmo que sejam difíceis. Dê o máximo de si e acredite, isso muda o futuro.
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2: Hora certa.
3: 38. 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
5: Lajeadense perde quase 19 mil em golpe envolvendo falsas tarefas de compras na internet. Inicialmente, a tarefa consistia em curtir anúncios de produtos da plataforma. Um homem de 34 anos, morador de Lajeado, procurou a polícia na manhã deste domingo, por volta das 8h30, após perceber que havia sido vítima de um golpe aplicado por meio de aplicativos de mensagens. O prejuízo informado é de mais de 18 mil reais. Conforme o registro da ocorrência, a vítima relatou que na quinta-feira da semana passada foi adicionada a um grupo de WhatsApp no qual era oferecidas oportunidades de renda por meio de um suposto sistema de compra e recompra de mercadorias em um site. Inicialmente, a tarefa consistia em curtir anúncios de produtos da plataforma e, após realizar as curtidas, ele enviava a capturas de tela como comprovante e recebia pequenas quantias em dinheiro. Na sequência, os golpistas passaram a solicitar transferência via Pix, alegando que os valores seriam utilizados para simular compras que seriam devolvidos posteriormente, juntamente com os lucros prometidos. Convencida pela dinâmica apresentada, a vítima realizou 4 transferências nos valores de R$ 2.369, R$ 6.600, R$ 4.000 e R$ 6.000, totalizando R$ 18.669. Apesar das promessas, os valores não foram restituídos. Ainda de acordo com a vítima, os responsáveis pelos contatos solicitaram um novo pagamento de R$ 25.000, afirmando que essa seria a etapa final do processo e que, após transferência, ele receberia 60 mil reais. Aí, informação que a gente vai trazendo para a Cultura FM. Lajeadense perde quase 19 mil em golpe envolvendo falsas tarefas de compras na internet.
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1: Seguimos 4h46. É o Teló aqui na Cultura FM.
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1: Aí, gente, tô indo nessa. Um abraço pra você. Felicidades, tudo de bom. Na sequência tem Bailão da 96 com a Adroaldo Pasquale. Valeu, tchau, tchau. Uma boa semana.
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1: Vai ter azar igual esse caboclo que eu nunca vi, viu?

0: Opa, já vem a chuva por aí, né? Diz o Adriano aí, a Cláudia, a turma aí da Três Pinheiros, hein? Olha, tem capa de chuva, as botas da promoção, hein? Abraço aí pra turma, hein? Bora lá. 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O copo trincado pela turma. Especial aí pros bonitão aí da canga, né? É, estão preparando uma rapa.
1: Aproveitar a chuva hoje de noite, né, Pascoal?
0: Opa, o que vai sair aí?
1: Boa tarde, Pascoal. Banda essa pra nós curtir.
0: Qual é?
1: Nega véia, tomando chimarrão e comendo bolinho frito.
0: Isso, eu vi que ele estava dançando lá no Formigueiro ontem, né? Que tal a turma lá do... Na granja do bailão do Nelson Rochenbach?

0: 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Notícia na hora certa, no sinal 5 horas. Defesa Civil prevê chuvas até 10 de agosto no Rio Grande do Sul. Queda de granizo danifica cerca de 300 casas em Santo Antônio das Missões, no noroeste do estado. Presidente dos Estados Unidos, Donald Trump, ameaça ação militar forte se negociações com o Irã falharem. Tempo instável. Na capital, agora faz 19 graus. A previsão é de chuva em todo o estado, com mais intensidade na região da fronteira. 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
2: Tranqueira que ainda não atingia a Castelo Branco, agora já se concentra e bastante no entorno da rodoviária. O caminho para a Zona Leste já mais travado pela Protásio e pela Bento Gonçalves, principal ponto de lentidão é na Protásio, entre a Arita Ragô e a Manuel Elias, todo parado. Chove na capital, mas ainda sem transtornos por enquanto. Com trânsito, Ian Tambará.
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0: Começa amanhã, às 9 horas, o julgamento dos 4 acusados pelo desaparecimento e morte do caminhoneiro Luciano Boeira Melos, de 27 anos, em Bom Jesus, na Serra. A previsão é que o júri se estenda até quinta-feira. Os réus respondem por homicídio duplamente qualificado, ocultação de cadáver e fraude processual. Segundo o Ministério Público, a vítima foi atraída para uma emboscada e morta após um relacionamento extraconjugal. Luciano desapareceu em julho de 2023 e não teve o corpo encontrado. O presidente

0: presidente Lula disse hoje que vai ampliar o comércio de carne brasileira com a Coreia do Sul e disse haver previsão de uma verificação sanitária aos frigoríficos brasileiros no próximo mês. Lula deu as declarações durante visita do presidente da Coreia do Sul, Lee Jae-myung. O país asiático suspendeu as vistorias previstas aos frigoríficos porque as inspeções técnicas prioritárias da Coreia estavam concentradas em produtos agrícolas. O encontro entre os líderes foi realizado no Palácio da Alvorada, residência oficial do presidente do Brasil, em Brasília. 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Da redação, Maria Regina Eichenberg.
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2: Hora certa.
3: 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Intervalo comercial, depois a gente volta com Bailão 96.
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0: Previsão de muita chuva, né? Mas que vem só chuva, né? Não raios, tempestades, enfim, né? Santa Bárbara que nos proteja aí. Dos temporais, hein? Turma que estão na estrada, no trecho, no tapetão. Turma que estão aí já na lida campeira. Na hora da ordenha, né? Seu Zé Abeg. Pessoal da queijaria do Zé Abeg. Um abraço. Em nome sempre das melhores empresas, vamos lá, bailão, a partir de agora. Comunicação, apresentação da Alpasquale e do teu radinho, no Dial 96, aplicativo, portal. Portal aqui do Grupo Cultura, www.grupocultura-de-radio.com.br. Tá bom? 17 e 10. 17 graus de temperatura. Bora, segundo, hein? Turma que quer mandar recados aí. Utilidade pública a partir de agora. No 3389-1110, tá bom? Bora! 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

Aí por camisa bordão, né? O Jair Barba Fragata, como é que tá, meu guri? É, diz que o tempo tá feio em bares, né? Daqui a pouco a gente chega aí tomar umas, tá bom? Abraços aí pra turma de

Aí pro camisa bordão, né? O Jair Barba Fragato. Como é que tá, meu guri? É, diz que o tempo tá feio em bares, né? Daqui a pouco a gente chega aí tomar umas, tá bom? Abraços aí pra turma de

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0: Maravilha, hein? Abraços aí pro o nosso amigo o alemão Ebert, um dos ganhadores da Rifa, né? Nesse momento aí. Estão indo receber o prêmio, né? É, na companhia do Zelindo, do VLG. Ô, turma, o que vão fazer com o prêmio? Tá aí pra vocês aí os vestidos azul aí, turma da Eclovia. Estamos retornando à base aí. É, o Zenildo da Rosa Pinheiro. Quem mais tá por aqui? Ah, Diracema, opa.
1: Boa tarde, Pascoal. Aqui é o Everaldo da Linha dos Rosas, viu? Parece uma música, se tu puder. Pro Nego do Bilo aqui da Linha dos Rosas e pro Passarinho, meu cunhado. Manda aquela do Caíco. A primeira, aquela do sofá, e manda o Pirulito também.
0: Então tá aí Passarinho ontem, né? Tava que tava na Vila Cis, na grande festa, né? Quase deu certo lá o Brick, né? E pro Vando Livenário, tá homenageando o Zelindo, né? O homem da Eclovia.

0: E o Paulista, né? Tá chegando aí. É, chegou hoje no Piratini. No Piratini não, Sagrado Filho. O Rony Faber. Estamos quase chegando em Fontoura, né? O Rony e a Jô. Daqui 10 minutos, 15 minutos estaremos aí no Pedro. É, Pedro Silveira. Pedro Ferreira, né? Pedro, prepara a janta aí. Abraço, sejam bem-vindos aí, Rony. Jô. Lá de Limeira, né? Já estão na capital do Pinhão, que maravilha, hein? Não se assuste do temporal lá, parou? Que deu medo, deu, hein?
1: Meus olhos estão te dizendo que eu já bebi demais.
0: Será? Tá aí, Grupo Momento, Sérgio.
1: Digo agora.
0: Sérgio aí.
1: Já não me quer mais. Amigo, também tô sofrendo.
0: Celso também, um abraço. 5h39. E pra turma que estão na fila aí na lotérica, hein?
2: Não deixe que as pessoas te façam desistir daquilo que você mais quer na vida. Acredite.

0: Celso também, um abraço. 5h39. E pra turma que tá na fila aí na lotérica, hein?
1: 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Acredite.

0: Então tá aí, né, seu Valdir, né? O Alexandre, tá cancelada aí a festa do Renan, né? Devido ao temporal, tá bom? Então, fica pra nova data aí. Carne que tá temperada já vai pra geladeira, diz aqui o Valdir Zonato, tá bom? Tá dado o recado aí, tá bom? Tá daí. Falar em chuva cai, Vila Rica já 50 milímetros, só agora, né? Ela começou a chover antes aqui na Vila Rica interior de Fontana Xavier. Lá pra turma do agro, ao Sandro, a Giovana, pessoal da cantina, vinícola, um dos grandes criadores de ovinos, gado leiteiro, né? Peixes, tá lá com os açudes com mais de 20 mil quilos de peixe. Tá dizendo pra que não venha muita água dos valeta, né?
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0: é Alexandre.
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0: e pra turma que tá na Vila Rica e curtindo férias, as meninas aí da Getúlio Vargas.
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0: É, e também aí pra Maria, como é que tá, Maria? Maria, que é a moça aí da Vindima, né? Da vinícola.
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0: Antes de vender o vinho, ela que faz aí a prova, né? Você

0: hora certa.
1: Olha a hora, 5h50.
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7: Tá aí, é Corpo e Alma, aquela música antiga, né? Barão Bombom aí pra turma, né? Deixa eu conferir por aqui a turma que manda recados, mais uma vez aí. A turma que o Heleno Miranda tá mandando pra turma da Picada Rosa, convidando turma aí, peões, prendas, pra um curso de dança lá no Rancho São José. Quando é que começa o curso? Setembro? Então tá aí, Lancheria Rancho São José, do nosso amigo Leandro. A turma toda, curso gratuito com o professor César de Soledade. É, lá na Lancheria Rancho São José, lá na Picada Rosa. Fragacinha, hein? Maiores informações com o Leandro Miranda, pelo 999-75-51-21. É, bora. Tem recados por aqui, Tião Pintor, como é que estamos? Valeu aí. Então tá aí, Tião Pinturas, peão aí, capinadas, roçadas, como é que estamos?

0: Aí pra turma que pediu, Eleandro, aquela da flor do meu jardim, bora lá então. 5:18, logo mais tem loteria. Quem fez a pezinha, alô, Alexandre Lando, loteria da sorte às 18, tá bom? Opa! Abraço pra turma da vinícola lá do Sandro, Vila Rica, hein? O Sandro, a Catrine, a Jordana, a Sofia, tá? Quem mais? Bom, toda a turma lá. O Sandro, opa!
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0: E abraço pra turma da Suvalã, né? Hoje estavam fazendo aí a pesquisa de solo, né? Análise, juntamente com a Escola Getúlio. O plantio de mais de 5 mil pés de uva, né? Parceria lá com o Pedro Bortoncelo e o Alexandre Lando.

0: Natal, daí Dia dos Pais, aquele presente Loja Bazar Fênix, com muitas opções de presentes, logo mais 18h30, a Loteria das 18. Vamos lá, tem sinal da notícia da hora, depois o temporal que passou pro Fontoura de Almeida, né? Raios, descargas, né? Meu Deus, mas tá tudo ok, graças a Deus, né?
1: Ética, isso.
0: Vamos lá.
1: Problema de tudo.
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2: 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Notícia na hora certa, 6h01. Temporal atinge Porto Alegre e região metropolitana neste final de tarde. Motoristas já enfrentam pontos de alagamentos em vias na capital e lentidão na Freeway, Rodovia do Parque e BR-116. Inmet prevê até 180 milímetros de chuva em pontos das regiões central, fronteira oeste e centro-sul do estado até quarta-feira. Dólar fecha em alta e vai a R$ 5,11 após redução das tensões na guerra do Oriente Médio. Chove em Porto Alegre, agora faz 18 graus. Previsão é de instabilidade em todo o estado, com mais intensidade na região da fronteira. 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
3: Trânsito. Com queda de árvore na Coronel Feijó e Américo, com Américo Vespúcio na Zona Norte e na Doutora Rita Lobato, próximo da Praia de Belas. Porto Alegre tem inúmeros pontos de alagamento, como na Farrapos, em vários trechos no sentido à Zona Norte, na Rua da Conceição, com a Voluntários e com a Farrapos, na Benjamin Constant, com fluxo completamente travado entre a São Pedro e a Cristóvão, por alagamentos e problemas nas sinaleiras, e a Avenida São Pedro, com pontos de alagamento até com correnteza, e quase todas as ruas laterais do bairro São Geraldo, nessa altura, completamente alagadas e intransitáveis. Rodovias da região metropolitana também afetadas. Melhorou a situação da Rodovia do Parque, mas a BR-116 tem muitos pontos de tranqueira nos dois sentidos em Canoas e uma longa fila entre Canoas e Esteio nos dois sentidos. Trava também a BR-290 no sentido ao interior na região das Ilhas. Com trânsito, Ian Tambara.
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2: Chuva provoca alagamentos em Dom Pedrito, na campanha.
5: A cidade registrou 50 milímetros de chuva.

0: Nesta segunda-feira, o volume provocou alagamentos em diferentes pontos da cidade no início da tarde, principalmente em locais onde o problema já é recorrente. Segundo a Defesa Civil, uma família foi auxiliada com a entrega de lona, mas não há registros de desabrigados. De Rio Grande, Laura Cosme.
1: O Serviço Geológico do Brasil divulgou hoje o boletim hidrológico que aponta quatro diferentes cenários para o Guaíba em Porto Alegre a partir do comportamento das chuvas e ventos nos próximos dias no estado. Na pior projeção, o nível pode ultrapassar a cota de inundação na semana que vem na capital, com possibilidade de passar os 3 metros na régua do cais Mauá. Nos demais cenários meteorológicos apresentados, o Guaíba não chegaria nem à cota de alerta. Todos os cenários convergem quanto à estabilidade persistente, mas apontam diferenças em relação aos locais em que as chuvas serão registradas. 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Notícia na hora certa, volta na Rede Gaúcha às 8 horas. Da redação, Maria Regina
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3: Hora certa.
4: E 6:04. 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
5: Chega, não tem
4: e a turma da Imobiliária Matielo Vilacês. Cantor Leonardo, que vai estar em Arvorezinha na FEMAT setembro, hein? É, setembro.

0: mais uma vez aqui destacando aqui os ganhadores da rifa ontem aí da comunidade de São Cristóvão, né? A gente vai começar aqui com a relação dos ganhadores, 19 ganhadores da rifa. 19º aí a Camille Noronha Múcio. 18º Gustavo Forte. Ô Gustavinho aí do shopping. Marina dos Santos, 17º prêmio da rifa. Alisson Ros ganhou aí o 16º. O 15º prêmio, a Valéria Pinheiro. 14º prêmio da rifa, a Camille Noronha Múcio. 13º, Zuma Maria Bagatini. 12º, a Maria Rampanelli. 11º, Iracema da Silva Arnor. O 10º prêmio, Loiri de Ros. O 9º prêmio, Ana Júlia Almeida da Silva. 8º prêmio, Adão Dias Teixeira. O 7º prêmio, Ironi Arbucci. O 5º prêmio, Maria Isabel Balestrelli. 5º, Laís Nunes dos Santos. O 4º ganhador da rifa, a Rosiclaire Dadalt. O 3º ganhador da rifa aí da Vila Cis, a grande festa que aconteceu ontem. O João Carlos Ebert, o homem da solda. Lavínia Pinheiro, que ganhou aí o 2º prêmio. E o prêmio maior, que era prêmio em dinheiro, R$1.000. Grande ganhadora, Eunice Camargo de Miranda. Para quem não retirou os prêmios, só entrar em contato com o pessoal da organização que está com os prêmios à disposição, hein? Tá bom? E mais uma vez aí, quadro Society Brock. Lembra, olha, final de semana tem rodada do campeonato, 5ª edição da taça Sicredi de Uniformes, quadra Brock, 5 anos, hein? E em nome do Aruni Brock, lá do General, os festeiros todos, o Carlos, o Roger, toda a equipe de festeiros, o conselho, agradecendo todos aqueles que trabalharam, todos aqueles que estiveram aí juntos na organização para que a festa fosse aí um dos maiores, uma das maiores festas aí dos últimos anos, tá bom? A todos, muito obrigado, gratidão aí, bom, desejos aí de muito obrigado a toda essa turma que esteve junto, trabalhando, para que fosse aí um grande sucesso, tá bom? Break comercial, já voltamos. Para.
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4: Ponte baixa entre Marques de Souza e Travesseiro é liberada. Trecho pelo lado de Marques de Souza concentrou os principais trabalhos devido aos impactos causados pela cheia. 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

0: que é isso? Esse temporal, né? 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E o torneio aí que tem continuidade, as equipes inscritas aí pro final de semana, né? Sábado à noite tem mais rodada aí, tá bom? Bora! 6h13. 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Sábado agora tem rodada, hein? É, sábado agora, dia 1º de agosto. Bora lá. Torcer pela tua equipe.
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0: pra você. Quem pediu, tá ali, Jean Giovanni. 6h15.

gente está acompanhando por aqui, né? A vendaval aí que assustou a Soledade, várias regiões, com grandes estragos. Que Fontoura passou por cima, mas deu medo, hein? 6:18. Aqui para o seu Alaídes, seu Ataídes, né? O Alaídes Meaza.

0: certa.
1: 6:20.
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0: recebendo aí o recado aqui, né? O pessoal que tem os pulviômetros, que marcou a chuva aí na Vila Areca, foram 51 milímetros ali na propriedade do Sandro, na Vila Areca, aí no coração aí da... Você vai ouvir uma tá uma turma que quer o sucesso dele aí, o Gustão. É, música que vai para homenagear aí o Gustão, aí dos... Leandro Simen, o João Pedro Pinheiro, para toda a turma aí da Vila Areca, aí o Sandro, né? A família toda... 50 milímetros, só aí, na tarde aí, depois das 5, hein? Uma hora a gente aparece tomar um vinho aí.
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0: Pessoal quiser contratar o Gustão para shows e eventos, é só falar com o Sandro Noronha aí na Vila Rica, hein?
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0: Pode falar direto lá também com o Nelson Timinho.

primeiro prêmio, 9.987. 9.987. 9.987. Pegou? Não pegou? Amanhã tem mais. 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

0: Então daí já toca por aqui, hein? A gente vai pro intervalo comercial rapidinho. Olha a hora, turma, não perca a hora. 15 para 7 da noite, hein?
1: 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Né,
0: dona Valdeci? Aqui a moça que é o talento também nas canções, né? Lá na linha pra gatinha, hein? Ela tá ensaiando pra ir pro programa do Luciano Huck, isso?

0: Então tá aí a sogra do Bino, hoje tá a noite toda ali no bar do Rock Bodega. Tá bom, Rock? Ó, dá pra ganhar muito dinheiro aí, né, com a cantora. É? O pessoal quer contratar aí a cantora. É, quem é o cantor? Não, é a cantora.
1: Que boa! Querendo,
0: o que achou, Nene? O Nene e a Margarete? O Nene do Leite aí, o Nene? Hã? Break comercial, já já voltemos. Sai daí, não. 6h46.

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6: Deixa eu mandar um abraço à turma aí do galpão, aí do nosso amigo Daniel Brum, lá no sítio, lá. Homenageando aí a turma aí da construção aí, ó. É, o nosso amigo Gustão. Ô, Gustão. O Bafo, o Valdir e o famoso Nego Ferador, né? Como é que tá essa turma aí? Estão preparando um jipão e um fogão campeiro?
7: Aí, gurizada, ó.
6: Ó, e o patrão?
7: Estamos fazendo um jipão aí, ó. Janta de as janta de quarta aí, ó. Vamos fazer pato aí, ó. Vamos fazer um pato assado aí, né, Moreno?
8: Peguemos aí no açude.
7: Aí, Bafo. Aí, ó. Estamos aí fazendo um jipão aí, ó. Aí, Valdir?
8: Ah? Churrasqueira
7: tem, hein, ó. Tem tudo aí, lenha aí, ó. Ferramenta aí, ó.
6: Já tá aí. Isso, turma aí das jantas das quartas, né? Da obra, né, seu Pedro?

0: pro Gustão, né? Enquanto a turma fazia aí o fogo, o fogão campeiro, né? Em breve inauguração aí na, no sítio do Fabia, tá? Vamos lá, 7 para 7, a gente já fecha por aqui. Turma que pediu aí do jogo quase na Gaúcha.
1: E principalmente
0: 7 para 7, hein?
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0: E dia 15, hein? Bailão Clube dos amigos aí do Baixinho Padilha, Vila Vaz, hein? Bora lá, todo mundo. 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
0: Olá, boa noite.
4: Boa noite para você que nos acompanha em todo o país.
0: Segunda-feira, 27 de julho de 2026.
4: Vamos aos destaques do dia.
0: Estatuto da Igualdade Racial completa 16 anos.
4: Um marco legal no fornecimento de direitos e geração de oportunidades.
0: E quem conversa com a gente sobre os avanços da lei é Bárbara Oliveira, secretária executiva do Ministério da Igualdade Racial.
6: No estatuto, ele fez um processo de trazer como responsabilidade para o Estado brasileiro a obrigação de enfrentar o racismo nas suas políticas, nas suas ações.
4: Proteção no ar.
0: Na hora de escolher o que as crianças assistem e jogam, a classificação indicativa é a maior aliada de pais irresponsáveis.
7: A classificação indicativa leva em conta se a produção exibe cenas de violência, se há conteúdo sexual ou de nudez, ou se faz uso ou referência a drogas lícitas e ilícitas.
4: Cultura.
0: Teatro Amazonas em Manaus e o Teatro da Paz em Belém são reconhecidos como patrimônio cultural do mundo. Luana Karen.
8: Os teatros passam a figurar juntos na lista do patrimônio mundial cultural da Unesco, com o nome Teatros da Amazônia.
4: Hoje na apresentação da Voz do Brasil, Mariana Jungmann e Luciano Seixas.
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4: Brasil e Coreia do Sul assinaram 5 memorandos de cooperação nas áreas de educação, energia, tecnologia industrial, atividades espaciais e esportes.
0: Os documentos foram assinados durante a visita do presidente sul-coreano Lee Jae-myung ao Brasil.
4: Os dois países vão fortalecer a cooperação em atividades espaciais pacíficas, biocombustíveis e energia limpa, intercâmbio entre universidades e atletas e incentivo à pesquisa e inovação.
0: Brasil e Coreia do Sul também retomaram as negociações para um acordo comercial entre o país asiático e o Mercosul.
4: Em 2025, o intercâmbio comercial entre os dois países chegou a 11 bilhões de dólares. O Brasil também abriga a maior comunidade coreana na América Latina.
0: A campanha Julho Verde chama a atenção para a importância do diagnóstico precoce do câncer de cabeça e pescoço.
4: Feridas na boca que não cicatrizam, rouquidão persistente e caroços no pescoço são alguns dos sinais que não devem ser ignorados.
0: Saiba como prevenir a doença na reportagem.
9: Uma ferida na boca que não cicatriza, rouquidão prolongada ou um caroço no pescoço. Sintomas que muitas vezes são ignorados, mas que podem ser sinais de alerta para o câncer de cabeça e pescoço. Foi o que aconteceu com a aposentada Karina Oliveira Souto, de Brasília. Hoje, em tratamento, ela transforma a própria experiência em um alerta para que outras pessoas não adiem a procura por atendimento.
10: O câncer não espera. Hoje, quanto mais você descobrir esse diagnóstico mais rápido, melhor sua chance de cura.
9: Segundo o INCA, o Instituto Nacional de Câncer, o Brasil deve registrar mais de 780

0: 40 mil novos casos de câncer por ano até 2028. Desse total, cerca de 40 mil serão de câncer de cabeça e pescoço. O problema é que a maioria ainda é diagnosticada tardiamente. E é justamente para mudar essa realidade que a campanha Julho Verde reforça um alerta. Identificar os sintomas cedo pode aumentar as chances de cura. O câncer de cabeça e pescoço reúne tumores que atingem regiões como boca, garganta, laringe, nariz, tireoide e pele da face e do pescoço. Entre os principais fatores de risco estão o tabagismo, o consumo de bebidas alcoólicas e a infecção persistente pelo HPV. Quando descoberto precocemente, as chances de sucesso do tratamento aumentam e o risco de sequelas diminui, explica Isabela Costa Santos, chefe substituta do setor de cirurgia de cabeça e pescoço do INCA.
1: É importante a gente entender que quanto mais cedo essa doença é diagnosticada, melhores são os resultados. Em qualquer lugar do mundo, se você pode tratar um tumor no estágio inicial, nós estamos falando de índices de cura muito melhores, né? E altos.
0: A prevenção passa por hábitos saudáveis, alimentação equilibrada, higiene bucal, prática de atividade física, proteção contra o sol e vacinação contra o HPV, oferecida pelo SUS para crianças e adolescentes na faixa indicada pelo Programa Nacional de Imunizações. E a vacinação é um grande aliado no combate à doença, destaca o secretário de Atenção Especializada à Saúde do Ministério da Saúde, Mozart Júlio Tabosa Salles.
2: Então, a vacinação contra HPV é fundamental para a prevenção do câncer de cabeça e pescoço, fundamental das doenças laringeais. Precisamos trabalhar isso e fazer de maneira muito efetiva. E isso é fundamental. O Brasil já tem hoje 82, 83% de cobertura entre as meninas, cerca de 60%, um pouco mais, um pouco menos entre os meninos. Precisamos subir mais o patamar de cobertura entre os homens para que a gente possa chegar naquilo que é ideal.
0: Ao perceber sintomas persistentes, como feridas na boca que não cicatrizam, rouquidão prolongada, dificuldade para engolir ou caroços no pescoço, a orientação é procurar a unidade básica de saúde mais próxima. Se houver necessidade, o paciente é encaminhado para exames e atendimento especializado. Reportagem Pablo Mundim.
3: E o Ministério da Saúde publicou portaria que define os 18 medicamentos oncológicos considerados de altíssimo custo para oferta no Sistema Único de Saúde.
4: A relação abrange fármacos para tratamento de diversos tipos de câncer, como o de mama, pulmão, gástrico, ovário, medula óssea e a leucemia.
3: A medida determina a forma como o medicamento será apresentado e os critérios analisados para a definição de altíssimo custo.
4: A estratégia prioriza a economia em escala e a garantia de acesso aos medicamentos já incorporados pela Comissão Nacional de Incorporação de Tecnologias no Sistema Único de Saúde.
3: Julho é um mês com datas importantes para a luta racial no Brasil.
4: No último sábado, dia 25, foi comemorado o Dia Internacional da Mulher Negra, Latino-Americana e Caribenha.
3: E no dia 20, o Estatuto da Igualdade Racial completou 16 anos.
4: O Estatuto estabeleceu em lei uma série de diretrizes para a condução das políticas públicas de combate ao racismo e de redução das desigualdades raciais no país.
3: E hoje nós conversamos mais cedo com a secretária executiva do Ministério da Igualdade Racial, Bárbara Oliveira Souza, sobre esse marco. Vamos acompanhar.
4: Olá, secretária, bem-vinda à Voz do Brasil. Olha, a gente queria começar então falando do Estatuto da Igualdade Racial, que está completando 16 anos, e queria que a senhora trouxesse para a gente então quais são os principais avanços desde a criação da lei, o que ela trouxe aí de inovação.
5: A Igualdade Racial é uma grande conquista nossa, né? Que está completando agora, em julho, 16 anos de vigência. Então, com muita alegria, Mariana Jungmann e Luciano Seixas, nós do Ministério da Igualdade Racial agradecemos muito por esse convite para dialogar sobre esse marco fundamental para a política de igualdade racial do Brasil. E o Estatuto, ele fez um processo de trazer como responsabilidade para o Estado brasileiro a obrigação de enfrentar o racismo nas suas políticas, nas suas ações. E conseguiu construir base sólida para que a gente tivesse um processo de amadurecimento das ações afirmativas nas universidades e na educação superior, como hoje temos, e temos diversos avanços, né, a partir dessa lei. Como temos também as ações afirmativas nos concursos públicos, que também tem gerado muito resultado, além de políticas públicas transversais na saúde, na educação, na cultura, no trabalho e na moradia, para, de fato, superar o racismo estrutural e promover a igualdade racial no Brasil, que é algo tão central. A gente tem alguns resultados, estava falando da lei de cotas, como, por exemplo, uma ampla presença hoje de estudantes negros e negras nas universidades. São mais de 4 milhões de estudantes que ocupam universidades públicas e privadas no Brasil. Isso é um avanço se a gente pensa os dados estatísticos em relação aos anos 2000, né? Quando apenas 2% da população negra estava na universidade.
3: Bom, secretária, a senhora citou aí as questões de cotas, vale para a educação, vale também para o trabalho. Na verdade, o Estatuto São Brasileira.
5: Não, perfeito. O Estatuto, ele orienta as políticas de igualdade racial e traz alguns aspectos que são centrais para a forma como a gente se organiza no governo federal e também em articulação com governos estaduais e municipais para implementar essa política. E traz alguns princípios, como, por exemplo, da transversalidade. Então, ele prevê essa articulação com os vários ministérios que executam ações voltadas para a igualdade racial e para a superação do racismo.
4: A gente está falando aí de 16 anos da construção dessa política. A senhora mencionou políticas afirmativas também, mas apesar disso a gente ainda continua precisando trabalhar em torno da redução das desigualdades raciais, né, que são uma realidade no país. Quais são os maiores desafios que a senhora considera para que os direitos previstos no Estatuto realmente se tornem uma realidade e se tornem presentes mesmo?
5: Essa pergunta, Mariana, agradeço muito. Eu acho que ela é chave para a gente avaliar o porquê que a política de igualdade racial ainda é muito importante no Brasil hoje. A gente tem avanços fundamentais em marcos legais, temos uma política nacional estruturada, temos o Sistema Nacional de Promoção da Igualdade Racial, que leva essa política para governos estaduais e municipais, mas uma conquista, inclusive, do Estatuto da Igualdade Racial, é ele quem cria o SUS, o nosso SUS da Igualdade Racial, que é o SINAPIR, e que hoje está presente nos 27 estados da federação e em quase 500 municípios. Vou começar por esse ponto, porque é um ponto que demonstra avanço, mas demonstra também desafio, né, que é o foco da sua pergunta, e por que que é importante a gente avançar nisso. É fundamental que a gente busque incrementar e capilarizar cada vez mais essa política e avançar em mais estados e municípios. Está em curso foi julgada, né, e está em curso a elaboração da resposta a ela, a DPF Vidas Negras, a DPF 973, que obriga o governo federal a atualizar o segundo Plano Nacional de Promoção da Igualdade Racial. A gente vem trabalhando nisso ativamente. E, obviamente, a gente vem também destacando a importância de que estados e municípios também sejam envolvidos nessa obrigação de fazer dessa ação, pela importância da gente federalizar essa política. Então, é um desafio que a gente ainda tem, temos um avanço importante, estamos nos 27 estados, mas precisamos, de fato, avançar e capilarizar essa política no Brasil. Outro ponto é que os dados socioeconômicos, de segurança pública, são muitas as dimensões que ainda demonstram que, mesmo tendo avançado muitíssimo, e de fato há na história, né, ao longo da história, um incremento importante na política de igualdade racial no Brasil, é possível a gente avaliar que ainda há muito o que fazer. E os dados que foram publicados recentemente do Fórum Brasileiro de Segurança Pública e do Atlas da Violência, por exemplo, pegando apenas um aspecto, demonstram a relevância da gente avançar na política de igualdade racial para enfrentar esse racismo que toca a vida das pessoas, que toca o cotidiano das pessoas. 83% das vítimas de morte decorrentes de intervenções policiais no Brasil são pessoas negras. E o jovem negro tem 3 vezes mais chance de ser vítima de homicídio no Brasil do que o jovem não negro. Então, essa inequidade tão presente nas famílias, nas mães, né, ela precisa ser enfrentada. E esse enfrentamento, ele também tem algo estruturante para guiar a nossa política de igualdade racial. O Estatuto da Igualdade Racial, ele fortalece isso, e obviamente os dados socioeconômicos, sociais do Brasil, eles são o chamariz para a importância da gente priorizar de forma central a relevância da política de igualdade racial e do enfrentamento ao racismo na nossa atuação no Estado brasileiro.
3: Muito bem, nós conversamos com a secretária executiva do Ministério da Igualdade Racial, Bárbara Oliveira Souza. Muito obrigado, secretária, por sua presença aqui na Voz do Brasil.
5: Eu que agradeço, Luciano Seixas, agradeço muito, Mariana Jungmann, por esse espaço dedicado aqui ao Ministério da Igualdade Racial.
4: E é importante a gente destacar os principais canais de denúncia para crimes raciais no país.
3: Caso você viva ou presencie um ato de racismo ou injúria racial, é possível fazer a denúncia por meio do Disque 100, canal de direitos humanos do governo federal.
4: Ou pela plataforma Fala BR, que reúne as ouvidorias também do governo federal.
3: E é sempre bom lembrar que racismo é crime, portanto, pode ser denunciado em delegacias de polícia e para o Ministério Público.
4: E também responsáveis, vocês já repararam naquele selinho colorido que aparece antes dos desenhos, filmes e jogos de celular? Aquilo ali é a classificação indicativa, uma ajuda de ouro para você saber o que é seguro para a idade do seu filho.
3: Na hora de saber se um filme, desenho ou jogo eletrônico é recomendado para crianças e adolescentes, a classificação indicativa funciona como um instrumento para proteger os jovens de conteúdos impróprios em cada fase do desenvolvimento.
6: A dona de casa, Natália da Silva, tem 4 filhos. Durante o dia, eles estudam, brincam, praticam esportes e fazem atividades ao ar livre. E em alguns momentos, também assistem televisão. Natália conta que o acesso às telas é monitorado por ela, que observa cada conteúdo escolhido.
7: Filmes eu vejo antes. Desenho eu costumo sentar para assistir com elas mesmo. Muitas vezes eles mesmos vêm e conversam com a gente sobre o que tem no desenho, sobre curiosidades que eles viram. Mas assim, sempre observando a classificação de tipo de filmes e desenhos.
6: Para orientar a Natália e outros pais na hora de escolher o que é apropriado para os filhos assistirem, existe a classificação indicativa. A informação estabelece a idade recomendada para programas, filmes e até mesmo eventos culturais exibidos em público. Como explica o coordenador de políticas de classificação indicativa audiovisual, Eduardo Nepomuceno.
8: A classificação indicativa é uma informação para as famílias a respeito dos conteúdos presentes nas obras audiovisuais, nos espetáculos públicos, né? Nos streamings, nas TVs a cabo, TV por assinatura, no cinema e nos aplicativos e jogos.
6: A classificação indicativa leva em conta se a produção exibe cenas de violência, se há conteúdo sexual ou de nudez, ou se faz uso ou referência a drogas lícitas e ilícitas. Também observa se há linguagem ofensiva ou situações que possam causar medo ou forte impacto emocional. A partir da identificação desses elementos, é definida a faixa etária adequada para cada fase do desenvolvimento, como destaca o coordenador de políticas de classificação indicativa audiovisual, Eduardo Nepomuceno.
8: Cada um desses grandes eixos tem critérios específicos para cada faixa etária. Em razão desses conteúdos identificados, é que a gente consegue chegar numa faixa etária indicada para cada momento do desenvolvimento das crianças e dos adolescentes.
6: A classificação indicativa de obras audiovisuais funciona como um instrumento de proteção aos direitos de crianças e adolescentes. A neuropsicóloga Renata Nunes destaca como a indicação da idade tem a ver com a compreensão da criança em certas fases da infância.
9: Elas são orientadas por essas fases do desenvolvimento, para que ela não tenha acesso a conteúdos que ela ainda não está pronta emocionalmente. Mas isso tudo não precisa ser inflexível. Os pais precisam entender quem são seus filhos.
6: Para avaliar qual a classificação indicativa de uma obra do circuito comercial, é atribuída uma faixa etária. Além disso, há uma mensagem que diz os principais temas presentes na obra. Para vídeos disponíveis em plataformas de streaming, a própria plataforma realiza a autoclassificação seguindo os parâmetros estabelecidos. Reportagem Márcia Fernandes.
4: Hoje, o Brasil conquistou um novo reconhecimento internacional para a cultura.
3: O Teatro Amazonas, em Manaus, e o Teatro da Paz, em Belém, passaram a integrar a lista do Patrimônio Mundial da Unesco.
4: Com isso, o país chega a 26 bens reconhecidos pela organização.
3: Os dois monumentos já eram tombados pelo Instituto do Patrimônio Histórico e Artístico Nacional, o IFAM, desde os anos 1960.
4: Conheça um pouco da história desses dois monumentos na reportagem de Luana Karen.
10: Foi durante o ciclo da borracha, período em que a extração do látex deu impulso para um grande crescimento econômico da região norte, que surgiram os teatros Amazonas, em Manaus, e da Paz, em Belém. Era fim do século XIX, e a riqueza produzida pelo chamado ouro branco despertou nas elites da época o desejo de reproduzir no coração da maior floresta tropical do mundo o requinte das grandes capitais europeias. Primeiro veio o Teatro da Paz, em 1878. Inspirado na arquitetura neoclássica italiana, tornou-se símbolo da prosperidade da capital paraense, então principal porta de saída da borracha para o mundo. Quase duas décadas depois, em 1896, foi a vez do Teatro Amazonas abrir as portas em Manaus. De estilo renascentista, o edifício preserva até hoje parte da arquitetura e decoração originais. Embora inspirados na estética europeia, os dois monumentos incorporaram referências amazônicas, pinturas, madeiras nobres e elementos decorativos da região ajudam a contar a história do encontro entre a cultura local e as influências trazidas do outro lado do Atlântico. O compositor brasileiro Carlos Gomes chegou a se apresentar no Teatro da Paz, mas não conseguiu ver o Amazonas inaugurado. Morreu 3 meses antes, sendo homenageado na pintura que representa a ópera, no teto do Teatro Manauara. Aliás, marcados pelos concertos clássicos, apresentações de balé e óperas, os espaços também se abriram à cultura popular. Nomes como Milton Nascimento e Roger Waters passaram pelo Amazonas, que recebeu até uma visita inusitada em 1997 das Spice Girls, no auge da carreira. Agora, mais de um século depois de terem sido erguidos como símbolos da riqueza da borracha, os teatros da Amazônia ganharam um novo significado, o de patrimônio de toda a humanidade. O presidente do IFAM, o Instituto do Patrimônio Histórico e Artístico Nacional, Davidson Guzmão, destacou que a medida também é um reconhecimento da cultura produzida pela região amazônica.
11: A Amazônia, para além do paradigma do meio ambiente e do patrimônio natural, é também reconhecida pela sua produção cultural, pela sua produção artística e pelos circuitos culturais que os teatros engendram.
10: Os teatros Amazonas e da Paz foram tombados pelo IFAM na década de 1960. Agora passam a figurar juntos na lista do Patrimônio Mundial Cultural da Unesco, a Organização das Nações Unidas para a Educação, a Ciência e a Cultura, com o nome Teatros da Amazônia. Com isso, o Brasil passa a contar com 26 sítios inscritos na lista. Reportagem Luana Karen.
3: A Defesa Civil Nacional segue prestando apoio humanitário aos municípios do interior de São Paulo. A região foi atingida por fortes chuvas na última sexta-feira, dia 24.
4: No sábado, foi reconhecida a situação de emergência dos municípios de Taquaritinga, Ribeirão Preto e Dumont.
3: Com a medida, as prefeituras podem solicitar recursos federais para ações de socorro, assistência humanitária à população afetada e recuperação das áreas atingidas.
4: Foram realizadas também visitas aos municípios de Guariba e Dumont para levantamento dos danos.
3: O diretor do Departamento de Assistência Humanitária do Ministério da Integração e do Desenvolvimento Regional, Wesley de Almeida Felinto, deu detalhes da ação.
12: Conseguimos depois ao município de Guariba, o mais afetado da região, e sentamos com a Defesa Civil do município para iniciarmos o processo de reconhecimento federal e as orientações junto ao setor de engenharia e inspeções em campo para orientação quanto às ações de assistência humanitária, restabelecimento dos serviços essenciais e recuperação. Neste momento, a gente se encontra no município de Dumont, finalizando também o reconhecimento federal para posterior envio à Defesa Civil Estadual de São Paulo, e a equipe de engenharia está em campo visitando ainda algumas áreas afetadas no município de Dumont.
4: E um alerta pelo celular informa se onde você vive corre algum risco de evento climático intenso, sejam chuvas ou incêndios.
3: Com esse aviso, é possível se prevenir contra desastres.
13: A Defesa Civil Nacional oferece um serviço gratuito para envio de alertas sobre situações de emergência diretamente ao celular. As mensagens podem avisar sobre chuvas intensas, alagamentos, deslizamentos de terra, incêndios florestais, tornados e outros riscos. O cadastro pode ser feito por SMS, WhatsApp ou Telegram. Para receber por mensagem, basta enviar o CEP da localidade de interesse para o número 40199. No WhatsApp, é necessário iniciar uma conversa com o número 61-2034-4611 e seguir as orientações do assistente virtual. No Telegram, basta procurar por Defesa Civil Alertas, enviar a mensagem Olá e concluir o cadastro. Também é possível receber avisos automaticamente pela TV por assinatura, pelos alertas públicos do Google e pela tecnologia Cell Broadcast, disponível em aparelhos compatíveis conectados às redes 4G e 5G. Nesses casos, não é necessário fazer cadastro. Natália Koslick, para a Voz do Brasil.
4: E essas foram as notícias do governo federal.
3: Fique agora com as notícias do Poder Judiciário e do Congresso Nacional. Boa noite.
4: Boa noite. Bom fim. Boa noite. Até amanhã.
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16: Ministro aposentado Otávio Galotti é velado no Supremo Tribunal Federal com a presença de ministros, autoridades e familiares. TSE realiza a Semana Nacional do Sistema Eletrônico de Votação entre 3 e 9 de agosto. STJ decide que prazo de 90 dias para indenização em proteção veicular é válido. Boa noite, eu sou Marcela Luiza. O Supremo Tribunal Federal decretou luto oficial de 3 dias pelo falecimento do ministro aposentado Otávio Galotti, que morreu ontem, aos 95 anos. Nesta segunda-feira, houve o velório no Salão Branco do Tribunal, com a presença de ministros, autoridades e familiares. O presidente do STF, ministro Edson Fachin, destacou o papel de Galotti na magistratura brasileira.
17: Recordar o ministro Galotti. Não evocamos apenas o integrante da história deste tribunal. Evocamos uma determinada compreensão da magistratura, aquela que reconhece que autoridade moral precede a autoridade jurídica, que a legitimidade das decisões repousa antes de tudo na integridade daqueles que a proferem. A morte interrompe uma biografia, mas não alcança um legado. As decisões permanecem nos livros, os ensinamentos permanecem na memória de todos nós. O exemplo permanece nas instituições.
16: Nascido no Rio de Janeiro em 1930, Otávio Galotti formou-se em Direito em 1953. Foi integrante do STF entre 1984 e 2000, sendo presidente da Corte de 93 a 95. Também presidiu o Tribunal Superior Eleitoral entre 1994 e 1996 e teve papel relevante na consolidação da jurisprudência constitucional durante os primeiros anos de vigência da Constituição de 88. O sepultamento está marcado para amanhã, no Rio de Janeiro. Tribunal Superior Eleitoral realiza a primeira edição da Semana Nacional do Sistema Eletrônico de Votação de 3 a 9 de agosto. RIMAC Souto.
18: O objetivo é aproximar a justiça eleitoral da sociedade e ampliar o conhecimento sobre o funcionamento, a segurança, a transparência e a auditabilidade da urna eletrônica. O lançamento da Semana Nacional do Sistema Eletrônico de Votação será feito pelo presidente do TSE, ministro Cássio Nunes Marques, durante a sessão plenária de abertura do segundo semestre forense de 2026, na próxima segunda-feira, dia 3 de agosto. A iniciativa envolve todos os tribunais regionais eleitorais do país, com ações como visitas a escolas, demonstrações da urna eletrônica, palestras, exposições e distribuições de materiais informativos oficiais sobre o processo eleitoral. A programação termina no domingo, dia 9 de agosto, com a Corrida pela Democracia, no Autódromo Nelson Piquet, em Brasília.
16: Para a terceira turma do STJ, é válida a cláusula de contratos de proteção patrimonial mutualista, que estabelece prazo de até 90 dias úteis para o pagamento de indenização após um prejuízo. Tiago Gomide.
19: Os ministros analisaram o caso de um associado de uma cooperativa de transportes de Goiás que teve veículo roubado e questionou a demora no pagamento da indenização. O colegiado entendeu que os contratos de proteção patrimonial mutualista têm características diferentes dos seguros tradicionais e, por isso, não se aplicam automaticamente às regras da SUSEP, que estabelecem um prazo de até 30 dias para seguradoras. Segundo o relator do caso, ministro Ricardo Vilas Boas Cueva, a Lei Complementar 213 de 2025 passou a prever a fiscalização dessas operações pela SUSEP, mas ainda não há uma regulamentação específica para esse tipo de contrato.
16: Estão abertas as inscrições para o mutirão da 16ª Semana Nacional da Execução Trabalhista. Rocine Gomes.
20: Essa é uma forma mais radical de fazer com que a decisão judicial seja cumprida e que tudo o que é devido seja pago. Com o slogan Seu Direito por Inteiro, a iniciativa, marcada para o período de 14 a 18 de setembro em todo o Brasil, é um esforço concentrado para localizar bens de devedores, incentivar acordos e dar mais celeridade ao pagamento dos créditos trabalhistas. Para outras informações sobre a 16ª Semana Nacional da Execução Trabalhista, acesse csjt.jus.br.
16: 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Uma boa noite e até amanhã.
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1: Eu sou Paula Groba.
2: E eu sou Ricardo Nakaoka.
1: E estes são os destaques de hoje do Jornal do Senado, que começa agora.
2: Comissão de Relações Exteriores vai acompanhar medidas do governo contra tarifaço dos Estados Unidos.
1: Nova lei permite venda de spray de pimenta para mulheres.
2: Senado aprova projetos para fortalecer a recuperação ambiental e a economia circular.
1: Boa noite.
2: Boa noite.
1: As novas tarifas impostas pelos Estados Unidos a produtos brasileiros acendeu um alerta no Senado.
2: A Comissão de Relações Exteriores quer avaliar a resposta do governo e possíveis medidas do Congresso. O tema será debatido pelo colegiado, que solicitou informações sobre as ações do Brasil diante desse novo cenário. Repórter Márcio Maturana.
3: O presidente da Comissão de Relações Exteriores, senador Nelsinho Tradi, do PSD de Mato Grosso do Sul, enviou um pedido de informações ao Ministério do Desenvolvimento, Indústria, Comércio e Serviços sobre a estratégia do Brasil em relação às novas tarifas de 25% impostas pelo presidente dos Estados Unidos, Donald Trump, sobre produtos brasileiros. Uma das perguntas é sobre a possível aplicação da Lei da Reciprocidade Econômica, aprovada pelo Congresso em 2025.
4: O Congresso aprovou essa legislação e agora cabe ao Senado acompanhar a sua implementação. Precisamos entender se os instrumentos criados são suficientes para enfrentar uma situação como essa e, se necessário, discutir aperfeiçoamentos, sempre com base em critérios técnicos e na proteção da economia brasileira.
3: As novas tarifas de Trump alcançam 3 mil itens, o que significa 18% das exportações brasileiras para os Estados Unidos, segundo cálculos do Ministério do Desenvolvimento. Isso corresponde a 37,6 bilhões de reais, com base nas exportações de 2024, antes dos primeiros tarifaços. No mesmo dia em que começou o novo tarifaço, 22 de julho, o presidente Lula assinou uma medida provisória criando o Plano Brasil Soberano 3, que abre 18,5 bilhões de reais em linhas de crédito com juros subsidiados para exportadores. Também nessa data, Lula sancionou uma lei derivada de outra medida provisória que criou linhas de financiamento no Plano Brasil Soberano, com expansão apresentada pelo Congresso Nacional para setores estratégicos. O objetivo do pedido de informações, segundo Nelsinho Tradi, é oferecer aos senadores informações técnicas para eventuais iniciativas legislativas.
4: A Comissão de Relações Exteriores não substitui o Executivo na condução da política comercial, mas pode contribuir para a construção de soluções e acompanhar a atuação do governo. Foi isso que fizemos desde o início.
3: No dia 4 de agosto, o grupo de trabalho criado pela Comissão de Relações Exteriores vai discutir novos mercados para as exportações brasileiras com representantes do governo e do setor privado, priorizando questões sobre proteínas de origem animal.
1: A proposta que cria medidas de apoio às empresas brasileiras afetadas pelo tarifaço dos Estados Unidos é uma das 32 medidas provisórias que aguardam votação no Congresso. Na próxima semana, o Congresso Nacional retoma os trabalhos e entre as propostas pendentes estão também a que prevê subsídios para combustíveis e a chamada taxa das blusinhas, que alterou as regras de tributação das compras internacionais de pequeno valor. As medidas provisórias têm efeito imediato, mas precisam ser aprovadas pelo Congresso para virar em lei. Se não forem votadas em até 120 dias, perdem a validade.
2: Também aguarda análise o novo Desenrola Brasil, voltado à renegociação de dívidas de pessoas físicas, microempresas e estudantes. O programa permite que devedores com renda mensal de até R$ 8.105 refinanciem dívidas de até R$ 15.000 por banco, com juros de até 1,99% ao mês. Para o senador Paulo Paim, do PT do Rio Grande do Sul, a iniciativa contribui para a recuperação da economia e o alívio do orçamento das famílias. A medida provisória ainda depende da instalação da comissão mista para começar a ser analisada e depois seguir para a Câmara e o Senado.
5: Trata-se de uma medida concreta que oferece condições reais para que as pessoas saiam do sufoco financeiro. É uma forma de devolver dignidade a quem mais precisa, aliviando o orçamento das famílias e permitindo que voltem a planejar suas vidas com mais segurança.
1: Mulheres vítimas de violência passam a ter uma nova forma de autodefesa prevista em lei. Foi sancionada a norma que autoriza a venda de spray de pimenta para uso civil feminino, com regras para a compra e a utilização da substância.
2: A lei foi sancionada em meio ao aumento de casos de violência contra a mulher no país. Repórter Patrícia Oliveira.
6: A nova lei sancionada pelo presidente Lula permite a comercialização, aquisição e posse do spray de pimenta para a defesa pessoal das mulheres com mais de 18 anos. Esse spray provoca ardência intensa nos olhos, na pele e nas mucosas e assim pode conter temporariamente o agressor. O uso dessa substância até então era restrito às forças de segurança pública e às forças armadas. O estabelecimento que comercializar o spray deverá manter o registro da venda e a identificação da compradora pelo prazo de 5 anos. O senador Laércio Oliveira, do Progressistas de Sergipe, foi o relator do projeto aprovado no Senado que deu origem à lei. Para ele, a nova lei vai ajudar na proteção da integridade física, psicológica e sexual das mulheres.
7: Essas práticas de feminicídio que a gente tem ouvido todos os dias nos deixam atônitos e muito preocupados, e a gente precisa criar mecanismos de segurança, de proteção da própria mulher.
6: Um regulamento deverá definir as especificações técnicas do spray, os limites de capacidade da embalagem, a concentração da substância e os padrões de segurança do conteúdo.
1: E a Comissão de Direitos Humanos aprovou uma recomendação ao Ministério da Saúde para agilizar o atendimento de crianças com fissura lábio-palatina pelo SUS. A proposta prevê que o tratamento especializado comece em até 30 dias após o diagnóstico.
2: A indicação recomenda o prazo máximo de 1 mês entre o diagnóstico e o início do tratamento. A fissura lábio-palatina atinge 1 em cada 650 recém-nascidos no Brasil e pode comprometer a alimentação, a fala e a audição. A senadora Damares Alves, do Republicanos do Distrito Federal, destacou que o atendimento precoce reduz complicações. O tratamento inclui cirurgias e acompanhamento multiprofissional. A recomendação segue agora para análise do Ministério da Saúde.
1: Reciclagem de baterias de carros elétricos e restauração de seringais na Amazônia. Esses foram alguns dos temas de projetos aprovados na Comissão de Meio Ambiente nesse primeiro semestre.
2: Um projeto que aumenta a pena para maus tratos a animais também foi aprovado pelo colegiado. Repórter César Mendes.
8: Recuperação florestal, economia circular e agricultura regenerativa foram temas de projetos aprovados na Comissão de Meio Ambiente. Relator da proposta que cria a Política Nacional de Revitalização dos Seringais Amazônicos, agora em análise na Comissão de Agricultura, o senador Beto Faro, do PT do Pará, disse que o declínio da atividade seringueira trouxe degradação ambiental.
9: O projeto oferece uma resposta a esses desafios ao incentivar a recuperação e revitalização de seringais nativos.
8: Já o projeto que estabelece regras para reciclagem e rastreabilidade de baterias de veículos elétricos e híbridos é do senador Jacques Wagner, do PT da Bahia, mas o texto aprovado foi do substitutivo do senador Confúcio Moura, do MDB de Rondônia.
10: A Política Nacional de Circularidade de Baterias é fundamental para acompanhar a evolução da mobilidade elétrica.
8: Também foram aprovadas pelo colegiado as Políticas Nacionais de Fomento à Agricultura Regenerativa, do senador Sérgio Petecão, do PSD do Acre, e de Desenvolvimento Sustentável da Pesca, do senador Alessandro Vieira, do MDB de Sergipe, além do aumento da pena para maus-tratos a animais, proposta pelo senador Confúcio Moura.
1: E o Brasil passou a proibir a produção e a comercialização de alimentos obtidos por meio da alimentação forçada de animais. A lei, sancionada pelo presidente Lula, entra em vigor em 180 dias e atinge principalmente o foie gras, produzido a partir do fígado de patos e gansos submetidos à ingestão forçada de alimentos.
2: A norma teve origem em um projeto do senador Eduardo Girão, do Novo do Ceará. Quem descumprir a lei estará sujeito às penalidades previstas na Lei de Crimes Ambientais, como detenção, multa e sanções administrativas. Música. Com edição de Paula Groba e trabalhos técnicos de Eliseu Caires, o Jornal do Senado fica por aqui. De crimes ambientais, como a detenção, multa e sanções administrativas. Acompanhe agora as notícias da Câmara dos Deputados. Boa noite.
1: Boa noite e até amanhã.

0: pode tornar imprescritível crime sexual contra menores de 12 anos.
1: Proposta amplia a bolsa permanência do ProUni para alunos de meio período.
0: Deputados obrigam a elaboração do plano de assistência social a cada década.
1: Boa noite. A Câmara aprovou proposta que obriga o governo a elaborar o plano de assistência social a cada 10 anos. A repórter Maria Neves tem mais detalhes sobre o texto que já foi encaminhado ao Senado.
2: A Comissão de Constituição e Justiça da Câmara dos Deputados aprovou o projeto que obriga o Poder Executivo a elaborar periodicamente o Plano Decenal de Assistência Social. Pelo texto da deputada Laura Carneiro, do PSD do Rio de Janeiro, a cada 10 anos o Poder Público deve prever metas e estratégias para melhorar o atendimento à população mais vulnerável. Laura Carneiro explica que o país conta atualmente com um plano de assistência com vigência entre 2016 e 2026. No entanto, estabelecer metas e diretrizes claras é fundamental para garantir a estabilidade das políticas de assistência social.
3: Em última análise, o mais importante é manter os programas de assistência social. Já é uma prática recomendada pela LOAS e agora a gente vai torná-la obrigatória. Esse plano decenal vai fortalecer as políticas públicas e evitar que a gente tenha qualquer tipo de retrocesso quando se avança numa política que atingiu aquelas determinadas metas.
2: A proposta aprovada determina que as metas do Plano Decenal de Assistência Social sejam elaboradas com base nos dados oficiais do Sistema Único de Assistência Social. Ainda de acordo com o texto, o Conselho Nacional de Assistência Social será responsável por aprovar e acompanhar os resultados do planejamento em conjunto com o governo federal. Da Rádio Câmara de Brasília, Maria Neves.
4: Comissões. Presidente da Comissão de Previdência, Assistência Social, Infância, Adolescência e Família, Bruno Ganem, do Podemos de São Paulo, faz um balanço positivo dos trabalhos do colegiado. Para ele, a estratégia de priorizar projetos de consenso permitiu destravar votações e acelerar a análise de propostas.
5: Em comum acordo entre todos os membros, a gente buscou priorizar as pautas consensuais e tem sido uma experiência muito bem sucedida. Quero, inclusive, parabenizar todos os membros pela forma com que permitiram que a gente buscasse esses projetos de consenso, e o que a gente descobriu é que são centenas de projetos que todo mundo é favorável, mas por uma outra razão acaba ficando parado, porque a gente perde muito tempo olhando aquilo que não é consenso.
1: Bruno Ganem afirma que a comissão está perto de zerar a fila de projetos consensuais, muitos deles voltados à proteção de crianças e adolescentes. O deputado também destaca avanços na pauta previdenciária a partir da construção de convergências entre os parlamentares.
4: Educação. Avança na Câmara projeto que amplia a bolsa permanência do ProUni para estudantes de meio período. O texto foi aprovado na Comissão de Educação, como informa a repórter Júlia Lopes.
6: Estudantes matriculados em cursos de meio período poderão passar a ter acesso à bolsa permanência do programa Universidade para Todos, o ProUni. O projeto do deputado Túlio Gadelha, do PSD de Pernambuco, foi aprovado na Comissão de Educação da Câmara dos Deputados. Atualmente, a legislação prevê o benefício apenas para estudantes de cursos presenciais em período integral, com carga horária mínima de 6 horas diárias. Na prática, a proposta retira o critério de carga horária mínima do curso de graduação para a concessão da bolsa. O programa Bolsa Permanência é um auxílio financeiro mensal destinado a estudantes de graduação em situação de vulnerabilidade socioeconômica. O objetivo é evitar a evasão universitária, ajudando no pagamento de despesas como moradia, alimentação e transporte. O valor atual da bolsa é de R$ 700 e atende bolsistas do ProUni com renda familiar por pessoa de até um salário mínimo e meio. O relator da proposta, deputado Pedro Kizai, do PT de Santa Catarina, também incluiu no texto aprovado que o Ministério da Educação poderá exigir frequência e aprovação dos estudantes para a garantia do benefício.
7: Nós deixamos aberto e claro na lei que o Ministério da Educação vai exigir frequência, aprovação, Por quê? Porque se ele está recebendo dinheiro público do ProUni e mais uma bolsa permanência, ele agora precisa o quê? Dar conta do recado, como a gente diz. Dar conta, estudar, frequentar, aprovar e se profissionalizar.
6: A proposta que amplia o acesso à bolsa permanência para estudantes de graduação em cursos de meio período segue agora para análise na Comissão de Finanças e Tributação da Câmara dos Deputados. Da Rádio Câmara de Brasília, Júlia Lopes.
1: Rafael Brito, do MDB de Alagoas, defende a ampliação do programa Pé de Meia para todos os estudantes do ensino médio da rede pública, sem restrições de renda. O deputado argumenta que a permanência na escola é um desafio que vai além da condição socioeconômica das famílias.
4: Rafael Brito afirma que a experiência do programa Cartão Escola 10 em Alagoas inspirou o Pé de Meia e contribuiu para reduzir a reprovação e a evasão escolar. Ele acredita que a universalização do benefício fortalece a educação e incentiva mais jovens a concluírem o ensino médio.
8: E quando a gente criou aqui em Alagoas, a gente criou o programa de forma universal. Todo aluno que está matriculado no ensino médio das escolas públicas de Alagoas recebe o cartão Escola 10. O que fez com que a nossa taxa de reprovação caísse, o que fez com que o percentual de estudantes em atraso caísse e o que fez principalmente com que Alagoas pudesse praticamente dobrar o número de concluintes no ensino médio por ano. Antes de existir o programa, em Alagoas se formavam aproximadamente 26 mil estudantes e no ano passado se formaram 47 mil estudantes.
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1: Saúde. A Comissão de Saúde aprovou a exigência de desfibriladores em locais de grande circulação. A repórter Sofia Peçanha traz mais informações sobre a proposta.
9: A Comissão de Saúde aprovou o projeto que torna obrigatória a presença de desfibriladores externos automáticos em locais de grande concentração de pessoas, ambulâncias e veículos de resgate em todo o país. O desfibrilador serve para aplicar choques elétricos controlados que ajudam a restabelecer o ritmo normal do coração em caso de parada cardiorrespiratória. O texto aprovado reúne 11 propostas que tratavam da instalação de desfibriladores em diferentes locais. Por isso, o relator, o deputado doutor Luiz Ovando, do PP do Mato Grosso do Sul, optou por estabelecer critérios mais objetivos para definir os locais obrigados a disponibilizar os equipamentos. A medida valerá para eventos artísticos, esportivos e comerciais com circulação superior a 1.000 pessoas por dia, além de aeroportos, portos, rodoviárias e estações ferroviárias. O texto também inclui trens, aeronaves e embarcações com capacidade para 500 ou mais passageiros, academias com pelo menos 1.000 alunos matriculados e ainda ambulâncias e veículos de resgate. Durante a votação na comissão, o deputado Luiz Ovando

0: 500 ou mais passageiros, academias com pelo menos 1.000 alunos matriculados e ainda ambulâncias e veículos de resgate. Durante a votação na comissão, o deputado Luiz Ovando, que é cardiologista, destacou que a presença dos equipamentos pode ser decisiva em casos de parada cardíaca.
1: Sua disponibilização será fundamental para permitir a rápida intervenção em casos da parada cardíaca, o que aumenta as chances de sobrevivência da vítima. A presença do aparelho, combinado com o treinamento do pessoal para seu uso, pode salvar vidas.
0: Pelo projeto, os responsáveis pelos estabelecimentos deverão adquirir os aparelhos, garantir sua manutenção e disponibilizar profissionais capacitados para realizar manobras de reanimação cardiopulmonar e operar o equipamento. Além disso, os desfibriladores deverão permanecer acessíveis durante todo o período de funcionamento dos locais que recebem público. Em caso de descumprimento, o texto prevê advertência na primeira autuação, multa de R$5.000 e possibilidade de interdição do estabelecimento. A multa poderá ser dobrada em caso de reincidência. O projeto que torna obrigatória a disponibilização de desfibriladores cardíacos em locais de grande concentração de pessoas será analisado pela Comissão de Constituição e Justiça. Da Rádio Câmara de Brasília, Sofia Peçanha.
2: Desenvolvimento Regional.
3: Maria do Rosário, do PT, defende a aprovação de projeto de sua autoria que cria regiões de insegurança hídrica no Rio Grande do Sul. Ela argumenta que a metade sul do estado enfrenta secas recorrentes com falta de água potável para a população e para a agricultura familiar.
4: Para resolver essa situação de cada ano novos decretos de emergência, nós queremos que a metade sul do Rio Grande do Sul, onde a seca tem se instalado a cada ano, ela seja declarada como uma área de insegurança hídrica. Essa proposta, ela vem de acordo com os objetivos do Milênio das Nações Unidas, que diz que a segurança hídrica é um dos princípios para garantia da qualidade de vida. E a prevenção exige a gente atuar sobre as mudanças climáticas de forma a termos infraestrutura adequada na capital, Porto Alegre, nas grandes cidades e nas pequenas também.
5: Maria do Rosário elogia o esforço do governo federal no socorro ao Rio Grande do Sul, especialmente após as enchentes que atingiram o estado em janeiro de 2024. Ela também defende investimentos em infraestrutura, defesa civil e recuperação ambiental contra os impactos das mudanças climáticas.
3: Projeto de Zé Silva, do União de Minas Gerais, proíbe a reconstituição de leite em pó importado para a produção de alimentos para o consumo humano. Segundo o deputado, a ideia é proteger mais de 1 milhão de produtores rurais que enfrentam uma queda no preço do leite.
6: O produtor não precisa de favor do Congresso Nacional, não precisa de favor do governo, ele precisa de respeito. E esse respeito é a aprovação do meu projeto, que já temos já um efeito prático no Paraná. Já foi proibido por uma lei estadual e já no primeiro mês reduziu a importação da metade de leite que o Paraná importava. Então está claro que é preciso aprovar esse projeto.
5: Zé Silva argumenta que a proposta pretende reduzir os impactos da importação de leite em pó sobre a cadeia produtiva nacional. O projeto já foi aprovado na Comissão de Agricultura e aguarda análise na Comissão de Constituição e Justiça.
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2: Justiça.
3: Comissão aprova aumento de pena para responsáveis legais nos casos de homicídio contra menores com deficiência. A repórter Silvia Munhato tem mais detalhes da medida.
8: A Comissão de Defesa dos Direitos das Pessoas com Deficiência aprovou o projeto que aumenta a pena para pais, mães ou responsáveis legais que praticarem homicídio contra crianças e adolescentes com deficiência. O relator na comissão, deputado Márcio Anaiser, do Solidariedade do Maranhão, defendeu a mudança.
9: Justifica-se a opção pela

0: instituição de uma circunstância qualificadora, por serem os pais e responsáveis aqueles com maior obrigação de zelar pela proteção e pelo desenvolvimento de crianças e adolescentes com deficiência.
1: O deputado especificou que a pena será de 12 a 30 anos de reclusão, acrescida de duas causas de aumento, um terço até a metade pela deficiência e dois terços pela autoridade do agente. O projeto que aumenta a pena de responsáveis legais que praticam homicídio contra crianças e adolescentes deverá ser analisada agora pela Comissão de Previdência, Assistência Social, Infância, Adolescência e Família. Da Rádio Câmara de Brasília, Silvia Minhato.
2: Transportes. Kim Kataguiri, do Missão de São Paulo, é um dos autores da proposta que limita a alíquota máxima do IPVA a 1% do valor do veículo. O objetivo, segundo o deputado, é tentar tornar a carga tributária mais justa.
3: Então, o governador, a Assembleia Legislativa, vai poder decidir entre 0% a 1% do valor venal do veículo e a principal base de cálculo passa a ser o peso do veículo e o seu impacto ambiental. A gente se espelhou na legislação do Japão, de alguns países europeus e de alguns estados dos Estados Unidos que consideram que o peso ele é uma forma justa de se calcular o tributo sobre o veículo, porque quanto mais pesado o veículo, maior o impacto dele sobre o asfalto e maior a necessidade de manutenção das vias.
4: A proposta de Kim Kataguiri prevê compensar a redução da arrecadação com cortes de despesas do poder público, como a limitação de gastos dos legislativos e de publicidade institucional. Para o deputado, a medida aumenta a receita pública sem criar mais impostos.
2: Segurança Pública. Avança na Câmara a proposta que torna imprescritíveis crimes sexuais contra menores de 12 anos.
4: Conheça detalhes da matéria na reportagem de Paula Bittar.
5: A Comissão de Constituição e Justiça da Câmara aprovou a proposta de emenda à Constituição que torna crimes sexuais cometidos contra menores de 12 anos de idade imprescritíveis. Hoje, por exemplo, o crime de estupro de vulnerável prescreve em 20 anos e a contagem para a prescrição começa a partir dos 18 anos da vítima, a não ser que a ação penal já tenha sido iniciada em data anterior. A relatora na comissão, deputada Júlia Zanatta, do PL de Santa Catarina, avaliou que a proposta fortalece a dignidade e a integridade sexual das crianças. Ela também citou um caso recente para defender a importância da medida.
6: Uma notícia muito triste do Ceará, uma bebê de 10 meses morreu porque foi estuprada por dois homens, um de 22 anos. E me surpreende estupro contra vulneráveis não ser ainda imprescritível.
5: A proposta que torna crimes sexuais cometidos contra menores de 12 anos de idade imprescritíveis ainda precisa ser analisada por uma comissão especial e depois segue para apreciação do plenário, onde precisará ser votada em dois turnos. Outra proposta aprovada pela CCJ foi projeto que determina a monitoração eletrônica dos condenados em primeira instância pelo crime de estupro de vulnerável. De acordo com o Código Penal, o crime de estupro de vulnerável consiste em ter conjunção carnal ou praticar outro ato libidinoso com menor de 14 anos e tem pena de reclusão de 10 a 18 anos. Esse projeto já pode seguir para análise do Senado, a menos que haja recurso para votação antes pelo plenário da Câmara. Da Rádio Câmara, de Brasília, Paula Bittar.
2: Meio Ambiente.
7: Projeto de Felipe Beccari, do Podemos de São Paulo, aumenta a pena para crimes de maus-tratos contra animais cometidos com o objetivo de divulgação em plataformas digitais. A proposta busca combater desafios e competições que incentivam esse tipo de violência na internet.
8: A gente vem com esse projeto para poder dar uma contra-resposta, dar uma resposta imediata, né, dizendo que essa crueldade, que com o fim de diversão, com o fim de competição nas plataformas digitais, ela tem que ser freada urgentemente. Né? Então, isso foge daquele habitual dos maus-tratos na rua, nas denúncias que a gente atende. Então, esse projeto vem ampliar, dobrar a pena praticamente para quem comete o maus-tratos com esse fim. Não porque queria cometer um maus-tratos ou porque não gosto do animal, mas simplesmente por uma gincana.
4: A pena atual para maus-tratos a animais pode chegar a 5 anos de prisão. Com a aprovação do projeto, quem cometer o crime com o objetivo de divulgar

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2: Hora certa.

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0: Boa noite.

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1: Gente, todo asmático pode praticar esportes. Asmáticos devem realizar atividades físicas em um ambiente seguro, longe da poluição. Jogando um esporte em más condições atmosféricas, como o clima muito frio e seco, pode ser perigoso para quem tem asma. A sessão de aquecimento também é importante, uma vez que prepara o seu corpo para o esforço, né? 15 minutos antes de começar, você deve inalar o medicamento que o seu médico prescreveu. Finalmente, e em conclusão, se o esporte escolhido é praticado ao ar livre, deve usar gorro, cachecol e luvas também, caso seja no inverno.
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4: Hora certa.
5: 8:18.
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0: Não deixe que as pessoas te façam desistir daquilo que você mais quer na vida. Acredite, lute, conquiste, confie em Deus e seja feliz.
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3: Hora certa.
4: 8:34.

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2: Hora certa.
3: 8:51.

0: 8h51.
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